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4: 9:44.

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1: 91.7 9:55.
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1: 9:56.

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2: 10 e 10.
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2: 10 e 10.
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1: 10h20.
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1: 10h20.

0: 10h32.
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2: Meia-noite 28.
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1: 1:31.
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1: 2h20.

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1: 12:30.
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3: 2:34.

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3: 3 e 4.

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2: 6 e 18.

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1: 3:49.

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3: 3:52

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1: 6:59.

0: 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Tô recordando agora, João Luiz, os bailes lá na Itapuca Branca, que de vez em quando lá pela madrugada terminava a ferro branco, seu. Olha, isso era naquele tempo.
1: É, recordo uma vez que uma égua te derrubou a gaita e partiu no meio com um pataço.
0: O dinheiro que eu ganhei no baile não chegou pra arrumar a acordeon. Mas hoje a coisa melhorou, tá bom.
2: Dá pra comprar umas quantas já.
0: Dá pra comprar muitas.
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4: 4:29.

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1: 5 e 8.
2: Fora bonito essa aí, quer ver?

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0: 6 e 9.
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1: 6:28.
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3: 6h47.
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0: 7 horas.
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1: 7:12.
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0: 7:17.
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1: 7:24.
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1: 7h31. 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
7: Quem aí vai querer ser minha nega aqui hoje, hein?

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1: 7h42.
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0: 7h57.
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0: graça do 27º domingo do tempo comum. Louvado seja nosso Senhor Jesus Cristo.
1: Para sempre seja louvado.
0: Bom dia.
1: Bom dia.
0: Sejam todos bem-vindos à nossa celebração. Acolhemos a todos os presentes na Igreja Matriz e também aqueles que nos acompanham através da Rádio Ipiranga e das redes sociais de nossa paróquia. Rezaremos hoje pelas intenções trazidas em nossos corações, pelas intenções colocadas aos pés do altar e pelas seguintes intenções. Antônio José Passoni, sétimo dia de falecimento. Nevair Teixeira de Freitas, sétimo dia de falecimento. Ione Mari Rigoni Maciel, Pedro Calaça Filho, falecidos ontem. Irmãos e irmãs, sejam todos bem-vindos. Nesta liturgia, somos convidados a fortalecer nossa fé e nossa confiança em Deus. Que esta celebração renove em nós a esperança e nos ajude a viver com mais amor, fé e compromisso com nossos irmãos. Com alegria, iniciemos nossa celebração.

0: Em nome do Pai, do Filho e do Espírito Santo.
1: Amém.
0: A graça de nosso Senhor Jesus Cristo, o amor do Pai e a comunhão do Espírito Santo esteja sempre convosco.
1: Bendito seja Deus que nos reuniu no amor de Cristo.
0: Sejamos bem-vindos, irmãos e irmãs, à nossa Eucaristia, celebrando o 27º domingo do tempo comum, dia do Senhor, que o Senhor preparou para nós este banquete, para que nós aqui estivéssemos e viéssemos a sermos alimentados pelo Senhor e encontrarmos como irmãos que somos convidados a vivermos, convivermos em fraternidade. Por isso, aqueles também que rezam de suas casas, nos acompanhando por meio das mídias sociais da paróquia, e cada um de nós que aqui estamos, para bem celebrar dignamente os santos mistérios, reconheçamos que somos pecadores, que somos miseráveis, mas que diante da nossa miséria, o Senhor todo bondoso e misericordioso, que cuida do nosso coração, que cuida da nossa casa, que cuida também da nossa família, Ele deseja nos encontrar, transformar os nossos corações, converter o nosso coração e nos conceder a graça do seu perdão. Supliquemos a misericórdia do Senhor de coração contrito e com sincero arrependimento.

0: Deus eterno e todo-poderoso, que no vosso imenso amor de Pai nos concedeis mais do que merecemos e pedimos, infundi em nós vossa misericórdia para perdoar o que nos pesa na consciência e para nos dar mais do que a oração ousa pedir. Por nosso Senhor Jesus Cristo, vosso Filho, que é Deus e convosco vive e reina na unidade do Espírito Santo, por todos os séculos e séculos.
1: Amém.
0: Ouçamos a liturgia da palavra.
2: Leitura do livro do profeta Isaías. Vou cantar para o meu amado o cântico da vinha de um amigo meu. Um amigo meu possuía uma vinha em fértil encosta. Cercou-a, limpou-a de pedras, plantou videiras escolhidas, edificou uma torre no meio e construiu um lagar. Esperava que ela produzisse uvas boas, mas produziu uvas selvagens. Agora, habitantes de Jerusalém e cidadãos de Judá, julgai a minha situação e a de minha vinha. O que poderia eu ter feito a mais por minha vinha e não fiz? Eu contava com uvas de verdade, mas por que produziu ela uvas selvagens? Pois agora vou mostrar-vos o que farei com a minha vinha. Vou desmanchar a cerca e ela será devastada. Vou derrubar o muro e ela será pisoteada. Vou deixá-la inculta e selvagem. Ela não poderá ser podada nem lavrada. Espinhos e sarças tomarão conta dela. Não deixarei as nuvens derramar a chuva sobre ela. Pois bem, a vinha do Senhor dos Exércitos é a casa de Israel, e o povo de Judá sua dileta plantação. Eu esperava deles frutos de justiça, e eis injustiça. Esperava obras de bondade, e eis iniquidade. Palavra do Senhor.
3: Graças a Deus.

0: Leitura da carta de São Paulo aos Filipenses. Irmãos, não vos inquieteis com coisa alguma, mas apresentai as vossas necessidades a Deus em orações e súplicas acompanhadas de ação de graças. E a paz de Deus, que ultrapassa todo o entendimento, guardará os vossos corações e pensamentos em Cristo Jesus. Quanto ao mais, irmãos, ocupai-vos com tudo que é verdadeiro, respeitável, justo, puro, amável, honroso, tudo o que é virtude ou de qualquer modo mereça louvor. Praticai o que aprendestes e recebestes de mim, ou que de mim vistes e ouvistes. Assim, o Deus da paz estará convosco. Palavra do Senhor.
1: Graças a Deus.

0: Senhor esteja convosco.
1: Ele está no meio de nós.
0: Proclamação do Evangelho de Jesus Cristo segundo Mateus.
1: Glória a vós, Senhor.
0: Naquele tempo, Jesus disse aos sumos sacerdotes e aos anciãos do povo: escutai esta parábola. Certo proprietário plantou uma vinha, pôs uma cerca em volta, fez nela um lagar para esmagar as uvas e construiu uma torre de guarda. Depois, arrendou-a a vinhateiros e viajou para o estrangeiro. Quando chegou o tempo da colheita, o proprietário mandou seus empregados aos vinhateiros para receber seus frutos. Os vinhateiros, porém, agarraram os empregados, espancaram a um e mataram a outro, e ao terceiro apedrejaram. O proprietário mandou de novo outros empregados em maior número do que os primeiros, mas eles os trataram da mesma forma. Finalmente, o proprietário enviou-lhes o seu filho, pensando: ao meu filho eles vão respeitar. Os vinhateiros, porém, ao verem o filho, disseram entre si: este é o herdeiro. Vinde, vamos matá-lo e tomar posse da sua herança. Então agarraram o filho, jogaram-no para fora da vinha e o mataram. Pois bem, quando o dono da vinha voltar, o que fará com esses vinhateiros? Os sumos sacerdotes e os anciãos do povo responderam: com certeza mandará matar de modo violento esses perversos e arrendará a vinha a outros vinhateiros, que lhe entregarão os frutos no tempo certo. Então Jesus lhes disse: vós nunca lestes nas Escrituras: a pedra que os construtores rejeitaram tornou-se a pedra angular. Isto foi feito pelo Senhor e é maravilhoso aos nossos olhos. Por isso eu vos digo: o reino de Deus vos será tirado e será entregue a um povo que produzirá frutos. Palavra da salvação.
1: Glória a vós, Senhor.
0: Muito bem, meus irmãos. Nesse 27º domingo do tempo comum, a palavra nos ajuda a refletir sobre o modo como nós correspondemos ao imenso amor de Deus por nós. Deus nos ama, Deus nos escolheu e somos povo eleito, amado, querido por Deus. Esse é o fato. E nós ouvimos isso de uma forma profética no Evangelho, no livro do profeta Isaías. A relação de amor entre Deus e o povo, entre Deus e a casa de Israel, o povo de Judá. E depois conta, no livro do profeta Isaías, o modo como Deus cuida da sua vinha. Nós fomos plantados por Deus, cercados de amor e carinho e proteção, como diz o salmista. Por isso, no versículo 2, hoje, do profeta Isaías, no capítulo 5, fala: cercou-a, limpou-a de pedras, plantou-a videiras escolhidas, as videiras escolhidas, edificou uma torre no meio e construiu um lagar. Esperava que ela produzisse uvas boas, mas produziu uvas selvagens. Veja bem que Deus planeja tudo com amor, cria tudo com amor, cuida com delicadeza, com toda ternura, com toda bondade, mas esperando também que os frutos daquele lagar, daquele espaço, daquela videira, possa produzir frutos bons, mas produziram uvas selvagens. Isto é, produziram maus frutos. Produziram frutas e uvas azedas. Depois, lá no final, vai dizer: pois bem, a vinha do Senhor dos Exércitos é a casa de Israel, o povo de Judá, sua dileta plantação. Eu esperava deles frutos de justiça, e eis a injustiça. Esperava obras de bondade, e eis a iniquidade. Deus sempre amou o seu povo. Deus sempre ama o seu povo. Ao longo de toda a história da salvação, nós vemos que Deus foi conduzindo o seu povo pelo caminho, e sempre ele caminhando junto ao povo, e sempre ele como o proprietário da vinha, como nós ouvimos hoje no Evangelho, ele é o dono da vinha, mas sempre confiando também e mandando alguns empregados que viessem receber os frutos daqueles vinhateiros que ficaram responsáveis para cuidar de sua casa, para cuidar de Israel, cuidar do seu povo. Jesus está falando aqui aos anciãos do povo e aos sacerdotes, os sumos sacerdotes do templo. Então é como se Jesus estivesse trazendo esta parábola para conflitar. É um conflito, quer provocar os sumos sacerdotes e os anciãos do povo a refletir sobre como é que eles têm cuidado daquilo que pertence não a eles, mas ao Senhor, à casa de Israel. Como que eles estão cuidando do povo de Deus? E Jesus então coloca aqui esta parábola, trazendo a imagem então de um dono, de um proprietário da vinha, que arrendou esta vinha aos cuidados de vinhateiros. E depois envia alguns empregados para receber os frutos que esperava dar através do cuidado daqueles vinhateiros. Mas qual foi a atitude dos vinhateiros? A atitude daqueles que, ao invés de administrar, de cuidar, de dar bons frutos, preferem, no seu orgulho, na sua soberba, ter a pretensão de dominar, de controlar e de governar e de mandar nas coisas. A pretensão daqueles que muitas vezes têm de achar que ele manda, que ele é dono, que ele é proprietário. Ora, nós não somos proprietários, nós não somos os donos. Nós somos chamados a sermos como esses vinhateiros. Foi-nos arrendado a vinha do Senhor, isto é, a igreja, os dons, os carismas, os ministérios, a família, a esposa, o esposo, os filhos, os pais. Tudo isto que Deus confiou aos nossos cuidados, que estão em nossa volta, as nossas responsabilidades como cidadão na sociedade, tudo isso é o chamado que nós recebemos para sermos administradores, de cuidar das coisas que não são nossas, mas que sim pertencem a Deus. Tudo foi criado para Ele. Tudo foi feito por Ele e para Cristo. Então, Jesus contando essa parábola, nos leva a entender, na primeira coisa importante, é de que nós não somos donos, nem de ninguém, nem de nada, mas sim administradores. Foi-nos arrendada então esta vinha, para que nós pudéssemos cuidar e fizéssemos produzir frutos nesta vinha. Quais são os frutos que a vinha que o Senhor me confiou? Quais são os frutos da vinha que o Senhor confiou a você, que você tem cuidado, que você tem regado para produzir frutos? Depois os empregados vieram para receber os frutos, e qual foi a atitude deles? Agarraram os empregados, espancaram a um, mataram a outro e ao terceiro apedrejaram. O proprietário mandou de novo outros empregados, em maior número do que os primeiros, mas eles os trataram da mesma forma. Quem são estes empregados? Ao longo de toda a história da salvação, meus irmãos, houveram sempre aqueles homens enviados por Deus para apacentar e cuidar o seu rebanho, para conduzir o seu povo. Entre eles, os patriarcas, os profetas, homens enviados para que receberam esta missão, a missão de conduzir o povo de Israel, o povo que pertence a Deus. Esta foi a missão de Moisés, por exemplo. Moisés é um empregado que vem para receber os frutos do povo, mas o que é que fizeram com Moisés? O que é que fizeram com Josué? O que é que fazem com os profetas? Desprezam, rejeitam a sua a palavra, o oráculo do Senhor através deles, que são instrumentos do Senhor. Rejeitam e de cabeça dura, de coração fechado, coração de pedra, não se deixam ser conduzidos por aqueles que foram enviados a apacentá-los. Então nós, muitas vezes, e este povo, a vinha do Senhor, ou os vinhateiros que ali estão cuidando, que são responsáveis por cuidar da casa do Senhor, estes, então, ao invés de se deixar ser conduzidos, se fecham para Deus, rejeitam e desprezam a Deus. Não conseguem, então, devolver a atitude do amor de Deus por nós, também corresponder com amor. Por isso, também nos faz entender, meus irmãos, sobre o nosso modo, como nós podemos viver, corresponder àquilo que o Senhor nos pede. E o que é que o Senhor nos pede? Não são somente os valores e virtudes de nós vivermos na fraternidade, no amor, como nós ouvimos aqui também na segunda leitura, quando fala, quanto ao mais irmãos, ocupai-vos com tudo o que é verdadeiro, respeitável, justo, puro, amável, honroso, tudo o que é virtude, ou de qualquer modo mereça louvor, praticai o que aprendestes e recebestes de mim, o que de mim vistes e ouvistes, assim o Deus da paz estará convosco. O apóstolo Paulo, que também é um empregado, que também é aquele que veio como vinhateiro também, cuidar das coisas do Senhor, ele fala o modo como nós devemos caminhar. Mas mais ainda, é viver no amor. Se Deus nos ama, nós somos convidados a corresponder à imensidão deste amor. E como é que nós correspondemos? Pertencendo a Ele. Estando unido ao Senhor. É a maior forma que nós podemos corresponder ao amor de Jesus, o amor de Deus por nós, é nos unir a Cristo, estarmos unidos a Ele. O próprio Jesus depois também utiliza uma outra imagem de videira. Eu sou a videira verdadeira e vós sois os ramos. Se não permanecer em mim, não produzirei frutos. Por isso permanecei em mim. Permanecei no meu amor. Jesus nos convida, nos pede para que nós possamos permanecer unidos a Ele. Esta é a forma como nós podemos corresponder. Corresponder a este amor de Deus por nós. A todo o cuidado dEle por cada um de nós. É nós correspondermos também desejando e querendo pertencer a Ele. Estarmos unidos a Ele. Isto é, também aprender a sermos de fato responsáveis, vinhateiros que cuidam da casa do Senhor, que cuidam dos dons que Ele nos confia, da missão que Ele nos confia, de tudo aquilo que Ele nos confiou. Por isso, depois, então, mais adiante, finalmente o proprietário enviou-lhes o filho, pensando, ao meu filho eles vão respeitar. Então, sempre foram enviados homens, sempre foram enviados pessoas importantes ao longo da história da salvação. Mas, por fim, agora envia o seu próprio filho. Jesus começa aqui agora a falar sobre Ele mesmo, num contexto de que Ele já anuncia a sua cruz. Ao meu filho eles vão respeitar, pensando assim. Os vinhateiros, porém, ao verem o filho, disseram entre si, este é o herdeiro, vinde, vamos matá-lo e tomar posse de sua herança. Então, agarraram o filho, jogaram-no para fora da vinha e o mataram. Também fizeram isto com o filho. E Jesus fala isso como se estivesse pré-anunciando já o sacrifício na cruz. O sangue derramado, o sacrifício redentor. Então, também o filho foi rejeitado. E por isso que Jesus fala depois, nos últimos versículos, vós nunca lestes nas Escrituras, a pedra que os construtores rejeitaram tornou-se a pedra angular. Isto foi feito pelo Senhor e é maravilhoso aos nossos olhos. A pedra que os pedreiros rejeitaram torna-se a pedra angular. Cristo nos une. Cristo nos convida a sempre permanecermos unidos, vivendo na fraternidade. E o Evangelho de hoje vem nos ensinar a termos esta compreensão, meus irmãos, de que nós fomos chamados para estarmos unidos ao Senhor. E estando unido a Ele, nós recebemos dEle a missão de cuidar, de apacentar, de conduzir o seu rebanho, o seu povo. A sua família, por exemplo, é responsabilidade tua. Você que é pai, você é mãe, é tua responsabilidade de conduzir a tua família, da qual eles pertencem ao Senhor. Ninguém é dono e nem proprietário de ninguém. mas sim somos responsáveis. Somos chamados a cumprir a nossa missão de cuidar, de amar, de respeitar, tanto na família, quanto na dimensão comunitária, eclesial, na vida de igreja. Quando nós encontramos os irmãos, é nossa responsabilidade de cristãos batizados, de cuidarmos uns dos outros, de amar uns aos outros, de respeitar, de perdoar. Esses são os frutos, inclusive. Frutos de bondade, frutos de misericórdia, de paz, de justiça. São estes frutos que o Senhor espera de nós. Que nós, permanecendo unidos a Ele, possamos então dar bons frutos. E quando o Senhor vier, encontre e peça de nós e nós possamos oferecer a Ele os frutos que nós podemos produzir. Que o Senhor nos ajude, meus irmãos, a estarmos unidos a cada vez mais a Ele por sua graça. E unidos ao seu amor, nós também aprendemos do seu coração a amar aqueles que nos foram confiados. É quase como que aquela experiência de Jesus com Simão Pedro. Tu me amas, Pedro? Sim, Senhor, tu sabes que eu te amo, então cuida das minhas ovelhas. Se você está unido a mim, Simão, se você está unido ao meu coração, então você pode cuidar das minhas ovelhas. Você vai cuidar do meu rebanho, das ovelhas que pertencem ao Senhor. Que o Senhor nos dê a graça, que o Senhor nos dê a sabedoria, que o Senhor nos dê a força para que saibamos cuidar uns dos outros, cuidar daquilo que não nos pertence, mas pertence ao Senhor. Porque quando Ele vier, nós vamos precisar prestar contas. E quais são os frutos que nós temos produzidos em nossa vida? A pedra que os pedreiros rejeitaram, que continua sendo rejeitada até hoje, mas tornou-se a pedra que une os povos, que une, apesar das diferenças, das opiniões, das divergências de pensamentos, enfim, mas todos somos chamados a vivermos na fraternidade em Cristo Jesus. Não nos dispersemos. Não fiquemos desorientados diante da palavra que nos orienta e que nos conduza. Não tenhamos no nosso coração sentimentos que causam desunião, que causam divisão, mas sim que sejamos promotores da paz, da concórdia, do respeito, da tolerância, do acolhimento, da compreensão. Assim, meus irmãos, somos chamados a vivermos e testemunharmos como cristãos no meio da sociedade. Não sejamos como os vinhateiros perversos que espancaram, que bateram, que agrediram e que amarraram. Que nós não queiramos ter a pretensão de, pelo nosso orgulho, pela nossa soberba, pela nossa vaidade, queremos estar o tempo todo acima dos outros, batendo, agredindo e amarrando. Mas sim somos chamados, da mesma forma como Deus cuida de nós, que somos amados, que somos cuidados por Ele, também nós somos chamados a cuidar, a termos esta responsabilidade espiritual, afetiva e humana. Que o Senhor nos ajude, assim seja. Amém. Vamos ficar em pé e professar a nossa fé. Creio em Deus Pai,
1: Criador do céu e da terra, e em Jesus Cristo, seu único Filho, nosso Senhor, que foi concebido pelo poder do Espírito Santo, nasceu da Virgem Maria, padeceu sob Pôncio Pilatos, foi crucificado, morto e sepultado, desceu à mansão dos mortos, ressuscitou ao terceiro dia, subiu aos céus, está sentado à direita de Deus Pai Todo-Poderoso, de onde há de vir a julgar os vivos e os mortos. Creio no Espírito Santo, na Santa Igreja Católica, na comunhão dos santos, na remissão dos pecados, na ressurreição da carne, na vida eterna. Amém.
0: Ao bom Deus, apresentemos confiantes as preces da comunidade. Ao final de cada intenção, a resposta será a todos.
1: Senhor, escutai a nossa prece.
2: Senhor, fortalecei a vossa igreja para que permaneça firme na fé e seja sempre sinal de esperança e amor no mundo, nós vos pedimos.
1: Senhor, escutai a nossa prece.
2: Senhor, iluminai para que sejam eleitos governantes responsáveis, que promovam a justiça, a paz e o bem de todos, nós os pedimos.
1: Senhor, escutai a nossa prece.
2: Senhor, amparai todos os que enfrentam dificuldades, enfermidades, preocupações ou momentos de desânimos, renovando neles a esperança. Nós vos pedimos.
1: Senhor, escutai a nossa prece.
2: Senhor, abençoai nossa comunidade e nossas famílias, para que cresçamos na fé, na união e no serviço aos irmãos. Nós os pedimos.
1: Senhor, escutai a nossa prece.
0: Pai de bondade, acolhei as preces que a comunidade reunida no vosso amor a vós apresenta. Tudo isso nós te pedimos por Cristo nosso Senhor.
1: Amém.
0: Sentados, façamos o nosso ofertório, com o pão e o vinho, ofertemos a nossa vida no altar.

0: Orai, irmãos e irmãs, para que o meu e o vosso sacrifício seja aceito por Deus Pai Todo-Poderoso.
1: Receba, ó Senhor, por tuas mãos este sacrifício, para a glória do seu nome, para o nosso bem e de toda a sua santa igreja.
0: Acolhei, Senhor, nós os pedimos o sacrifício que instituístes, e pelos sagrados mistérios que celebramos em vossa honra, dignai-vos completar a santificação daqueles que salvastes, por Cristo nosso Senhor.
1: Amém.
0: O Senhor esteja convosco.
1: Ele está no meio de nós.
0: Corações ao alto.
1: O nosso coração está em Deus.
0: Demos graças ao Senhor e nosso Deus.
1: É o nosso dever e a nossa salvação.
0: Na verdade, é digno e justo, é nosso dever e salvação, dar-vos graças sempre em todo lugar. Senhor Pai Santo, Deus Eterno e Todo-Poderoso, pois em vossa misericórdia amastes tanto o mundo que nos enviastes vosso próprio Filho como Redentor. Quisestes que ele fosse em tudo igual a nós, menos no pecado, para amardes em nós o que vos comprazia em vosso Filho. Por sua obediência, ele restaurou os dons que por nossa desobediência, pecando, tínhamos perdido. Por isso também nós vos louvamos, Senhor, com todos os anjos e santos, e exultantes cantamos a uma só voz.

0: Na verdade, vós sois santo, ó Deus do universo, e tudo que criastes proclama o vosso louvor, porque por Jesus Cristo, vosso Filho e Senhor nosso, e pela força do Espírito Santo, dais vida e santidade a todas as coisas. E não cessai de reunir para vós o povo que vos ofereça em toda parte, do nascer ao pôr do sol, um sacrifício perfeito. Por isso, ó Pai, nós vos suplicamos, santificai pelo Espírito Santo as oferendas que vos apresentamos para serem consagradas, a fim de que se tornem o corpo e o sangue de vosso Filho, nosso Senhor Jesus Cristo, que nos mandou celebrar estes mistérios.
1: Enviai o vosso Espírito Santo.
0: Na noite em que ia ser entregue, Jesus tomou o pão, pronunciou a bênção de ação de graças, partiu e o deu a seus discípulos, dizendo: tomai todos e comei. Isto é o meu corpo, que será entregue por vós.

Do mesmo modo, no fim da ceia, ele tomou o cálice em suas mãos e, dando graças novamente, o entregou a seus discípulos, dizendo: Tomai todos e bebei. Este é o cálice do meu sangue, o sangue da nova e eterna aliança, que será derramado por vós e por todos, para a remissão dos pecados. Fazei isto em memória de mim.

0: Mistério da fé.
1: Anunciamos, Senhor, a vossa morte e proclamamos a vossa ressurreição. Vinde, Senhor Jesus.
0: Celebrando agora, ó Pai, o memorial da paixão redentora do vosso Filho, da sua gloriosa ressurreição e ascensão ao céu. E enquanto esperamos sua nova vinda, nós os oferecemos em ação de graças este sacrifício vivo e santo.
2: Aceitai, ó Senhor, a nossa oferta.
0: Olhai com bondade a oblação da vossa igreja, reconhecei nela o sacrifício que nos reconciliou convosco. Concedei que, alimentando-nos com o corpo e o sangue do vosso Filho, repletos do Espírito Santo, nos tornemos em Cristo um só corpo e um só Espírito.
2: O Espírito nos una num só corpo.
0: Que o mesmo Espírito faça de nós uma eterna oferenda para alcançarmos a herança com os vossos eleitos, a Santíssima Virgem Maria, Mãe de Deus, São José, seu Esposo, os vossos santos apóstolos e gloriosos mártires, e todos os santos que não cessam de interceder por nós na vossa presença.
2: Fazei de nós uma perfeita oferenda.
0: Nós os suplicamos, Senhor, que este sacrifício da nossa reconciliação estenda a paz e a salvação ao mundo inteiro. Confirmai na fé e na caridade a vossa igreja, que caminha neste mundo com o vosso servo, o Papa Leão, com o nosso bispo José Antônio Peruso, com os bispos do mundo inteiro, os presbíteros e diáconos, os outros ministros e o povo por vós redimido. Atendei propício às preces desta família, que reunistes em vossa presença, e conduzi a vós, Pai de misericórdia, a todos os vossos filhos e filhas dispersos pelo mundo inteiro.
2: Lembrai-vos, ó Pai, da vossa igreja.
0: Acolhei com bondade no vosso reino os nossos irmãos e irmãs que partiram desta vida. No sétimo dia, de Antônio José Passoni, Nevair Teixeira de Freitas, pelas almas de Ione Mari Rigoni Maciel e Pedro Calassa Filho, falecidos no dia de ontem. E todos os que morreram na vossa amizade, unidos a eles, esperamos também nós saciarmos eternamente da vossa glória, por Cristo Senhor nosso, por Ele dais ao mundo todo o bem e toda a graça. Por Cristo, com Cristo e em Cristo, a vós, Deus Pai Todo-Poderoso, na unidade do Espírito Santo, toda honra e toda glória por todos os séculos dos séculos.

0: banquete da Eucaristia, sinal de reconciliação e vínculo de união fraterna, unidos como irmãos e irmãs, rezemos como o Senhor nos ensinou.
1: Pai nosso que estais nos céus, santificado seja o vosso nome. Venha a nós o vosso reino, seja feita a vossa vontade, assim na terra como no céu. O pão nosso de cada dia nos dai hoje, perdoai-nos as nossas ofensas, assim como nós perdoamos a quem nos tem ofendido, e não nos deixeis cair em tentação, mas livrai-nos do mal.
0: Livrai-nos de todos os males, ó Pai, dai-nos hoje a vossa paz, ajudados pela vossa misericórdia, sejamos sempre livres do pecado e protegidos de todos os perigos, enquanto aguardamos a feliz esperança e a vinda de nosso Salvador Jesus Cristo.
1: Vosso é o reino, o poder e a glória para sempre.
0: Senhor Jesus Cristo, dissestes aos vossos apóstolos, eu vos deixo a paz, eu vos dou a minha paz. Não leis os nossos pecados, mas a fé que anima a vossa igreja. Dá-lhe segundo o vosso desejo a paz e a unidade. Vós que sois Deus, com o Pai e o Espírito Santo.
1: Amém.
0: A paz do Senhor esteja sempre convosco.
2: O amor de Cristo nos uniu.

0: Eu sou a luz do mundo, quem me segue não andará nas trevas, mas terá a luz da vida, diz o Senhor. Eis o Cordeiro de Deus, aquele que tira o pecado do mundo.
1: Senhor, eu não sou digno de que entreis em minha morada, mas dizei uma palavra e serei salvo.
0: Que o corpo e o sangue de nosso Senhor Jesus Cristo nos guarde para a vida eterna.
1: Amém.

Como de costume, para o momento da comunhão, podemos formar duas filas, vindo pelo corredor central e retornando pelos corredores laterais. Ao aproximar-se para receber a comunhão, comungue diante do sacerdote ou ministro em sinal de respeito e fé.

Graças e louvores se deem a todo momento. Graças e louvores se deem a todo momento. Graças e louvores se deem a cada momento. Glória ao Pai, ao Filho e ao Espírito Santo. Jesus, manso e humilde de coração.

0: Oremos. Concedei-nos, Deus Todo-Poderoso, que, inebriados e saciados pelo sacramento que recebemos, sejamos transformados naquele que comungamos, por Cristo nosso Senhor.
1: Amém.
0: Alguns avisos nisso? Vamos assentar um instante.
1: Hoje, 4 de outubro, não haverá missa às 19 horas. Terço das Famílias. A Pastoral Familiar convida todas as famílias de nossa comunidade para participarem do Terço das Famílias, na próxima segunda-feira, dia 5 de outubro, às 19h30, aqui na Igreja Matriz. Esperamos por você e sua família. Terceiro Jantar Dançante em Ação de Graças da Comunidade da Matriz. Dia 7 de novembro de 2026, sábado, no Salão Paroquial. Ingressos no expediente paroquial e membros da comunidade: Mário Lucas, Regi, Rafael e Gabriel. Convocação. A Comissão Eleitoral da Ação Social Imaculada Conceição, a SIC, convida todos os seus associados, ou seja, todas as pessoas que contribuem com doações de qualquer tipo ou prestam serviço voluntário à entidade, para comparecerem na eleição de nova diretoria e conselho fiscal, a se realizar no dia 8 de outubro, das 9 às 18 horas, em sua sede, na rua Coronel Pedro Ferreira, 41, em frente à farmácia Nactiva. A participação de todos é indispensável para o sucesso do pleito.
0: Muito bem, meus irmãos, vamos ficar em pé. Nós estamos no mês de outubro, mês que nos recordamos das missões, rezamos por todos os missionários, mas também, além de nós queremos rezar pelos missionários espalhados pelo mundo afora, em suas missões, em terras distantes, também pela nossa missão. Nós todos somos, pelo nosso batismo, chamados a sermos missionários. Então vamos rezar também pedindo a proteção materna de Nossa Senhora do Rosário, Aparecida, que nós celebramos este mês de outubro, e sobretudo nesse dia também muito importante para o nosso país. Vamos pedir a Nossa Senhora, que como diz naquela canção de Romaria, que ela nos cubra com seu manto de amor, cubra o nosso país, envolva-o na sua proteção materna, de mãe que cuida, de mãe que intercede pelos seus filhos no momento que também possa nos faltar o vinho bom, o vinho novo, o vinho da festa. Então vamos pedir ao Senhor também que nos dê um coração. Nós acabamos de participar desta Eucaristia e não esqueçamos do compromisso que aqui assumimos de sermos autênticos cristãos a partir daquilo que nós celebramos e que comungamos. Será hoje e será ao longo desses próximos dias, de fato, o modo que nós vamos testemunhar verdadeiramente o nosso ser cristão no meio da sociedade. Faz parte de todo cidadão, tem como dever de cumprir o seu papel na sociedade, de fazer a sua escolha, de ter a sua opção, de ter a sua opinião, baseado naquilo que é importante para cada um, mas que, sobretudo, a régua que nos mede de que somos verdadeiros cristãos ou não, não é se nós votamos em lado A, o lado B, o lado C, mas sim é no modo como nós respeitamos, nos respeitamos uns aos outros, respeitar a opinião do outro, respeitar a escolha do outro. Então cada um tem a liberdade de escolha, cada um tem a liberdade de expressão, mas ninguém tem o direito de ofender, ninguém tem o direito de se comportar como os maus vinhateiros que não cuidaram da vinha do Senhor e que ao invés disso agrediram, espancaram, amarraram. Então vamos pedir ao Senhor que nos dê a graça de sermos compreensivos, de sermos tolerantes, de sermos respeitosos, sobretudo respeito, o respeito e também cada um possa fazer cumprir o seu papel de fato, por isso peçamos a Nossa Senhora que interceda ao seu Filho Jesus, que sejamos verdadeiramente revestidos da caridade e tomemos a consciência de que nós não podemos permitir de que nada neste mundo, nem mesmo os partidos políticos e ideologias, a igreja não se enquadra nenhuma ideologia e nenhum partido, viu? A igreja não foi feita, a igreja não pertence a nenhuma ideia, a igreja não pertence a nenhum partido, a igreja é de Cristo, e nós pertencemos a Cristo antes de mais nada, antes das nossas escolhas. Faz parte, digo novamente, faz parte da estrutura da sociedade, do modo de organização política, de escolha de político A, político B e C, enfim, mas nós, como cristãos, temos o dever e a responsabilidade de vivermos e promovermos a concórdia, a fraternidade, o amor, a paz e a justiça e o respeito entre nós, viu? Caso contrário, nós vamos nos desviando daquilo que o cristianismo nos pede, daquilo que, de fato, nós possamos testemunhar como cristãos. Não esqueçamos que nós não deixemos a fumaça de Satanás invadir a nossa igreja, a nossa comunidade, a nossa fraternidade, dividir as nossas famílias, nos estranharmos diante das nossas relações, de amizades, enfim, entre nós. Vamos pedir ao Senhor que nos dê a graça de termos o bom senso, de sermos sensatos, de sermos prudentes, de termos sabedoria para também lidar com tudo isso e, claro, debater, mas de forma sábia, de forma respeitosa. É importante isso, né? Também debater ideias, discordar e muitas vezes conversar com pessoas que pensam diferente de nós. Isso nos edifica, isso nos ajuda, mas para isso peçamos ao Senhor sabedoria e a intercessão da Virgem Maria. Ave Maria, cheia de graça, o Senhor é convosco. Bendita sois vós entre as mulheres. E bendito é o fruto do vosso ventre, Jesus.
1: Santa Maria, Mãe de Deus, rogai por nós, pecadores, agora e na hora de nossa morte. Amém.
0: Ó Maria concebida sem pecado,
1: rogai por nós que recorremos a vós.
0: Independentemente se é o teu ou aquele que você votou ou não, mas coloquemos nas mãos de Deus o nosso país, o nosso Estado, e também aqueles que serão colocados na responsabilidade de administrar, de serem servidores públicos, de buscar sempre promover o bem comum para o povo do nosso país, o povo do nosso Estado e cada um de nós que pertencemos a esta nação. Que a Virgem Maria nos cubra com seu manto sagrado, manto de amor, e que também interceda as bênçãos de Deus sobre a vida daqueles homens e mulheres que serão colocados nos cargos públicos. Rezemos.

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1: 9 horas, 14 minutos. 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A funerária Nossa Senhora do Carmo e Plano de Luto APL, com grande pesar, comunicam o falecimento do Sr. Pedro Calaça Filho no dia 3 de outubro de 2026, em domicílio de Palmeira, aos 90 anos de idade. Pedro Calaça Filho deixa a lamentar as seguintes pessoas: sua esposa, Angelina dos Santos Calaça, e os filhos, Vera, casada com Idemar Machado, de saudosa memória, Luci, casada com José Elevir Ribeiro, de saudosa memória, Marinês, casada com Maurílio Wisniewski, e Antônio Amauri, casado com Cláudia Haas. Deixa 5 netos, 3 bisnetos e demais familiares e amigos. Seu velório está sendo realizado na Central de Luto Nossa Senhora do Carmo. O féretro partirá às 11 horas de hoje, 4 de outubro de 2026, para sepultamento no cemitério municipal de Palmeira. 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

0: 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Muito bom dia! Especial a todos vocês, meus amigos, minhas amigas ouvintes da Rádio Ipiranga e da Godina Polska, Hora Polonesa. Estamos iniciando mais um programa hoje e eu agradeço já a audiência de todos vocês, né? Vamos aguardar as mensagens de vocês, temos muitos brindes e eu quero dar um bom dia especial também para o meu amigo, para o meu irmão, o Nando Fernando. Como é que tá você, Dindobre? Bom dia, tudo bem?
1: Bom dia, Dindobre, seu Floriano, Dindobre aos ouvintes. Tá tudo bem, apesar da chuvinha, né?
0: É, mas é
1: e
0: bom.
1: E hoje 4 de outubro, dia de eleição, né,
0: ai,
1: seu
0: Floriano? Mesmo, dia de eleição. Já votou ou não?
1: Ainda não, não ainda né? Não. O senhor já votou?
0: Já. Eu já fiz o dever do cidadão brasileiro, né?
1: Pois é, o dever cívico, né? De votar.
0: Dever cívico, dever moral, né?
1: Exatamente.
0: É um dever assim que a gente tem que exercitar, né? Tem que exercitar esse poder, graças, eu diria a Deus, que nós podemos votar, escolher os candidatos. E depois nós podemos, com o nosso voto, decidir, né? Através das pessoas que vão se eleger hoje, que nós vamos dar o poder para eles, nós, os eleitores brasileiros, né, vamos dar o poder para eles emanar e governar em nome da sociedade brasileira. Né? E vamos pedir, então, a oração para que Deus ilumine, encaminhe, que o anjo da guarda ajude, porque o voto é seu. A hora que você chegar na urna, você vai votar de acordo com a sua consciência, a sua decisão, e essa decisão valerá por 4 anos, né? E daqui quatro anos nós podemos voltar de volta, se Deus quiser, e confirmar ou eleger de volta outro candidato. Então, é muito importante que você vote. Eu diria, uma atitude boa de anular o voto. Vote, pelo menos escolha. Um candidato. Sim. Vote, isso faz, né? Porque depois lá na frente, eu não votei para ninguém, não tenho responsabilidade. Mas aí aquela pessoa que talvez você nem queria que se elegesse, se elege por causa que você
1: ajudou
0: votou.
1: Ela a se eleger.
0: Exatamente.
1: Né? Dependendo disso.
0: Então vamos rezar assim pelo nosso Brasil, pelo que Deus ilumine, que Deus guie, que Deus nos proteja e abençoe os eleitos também, né? Quais serão os eleitos? Que eles façam um mandato votado para nós, a sociedade brasileira, do qual nós fazemos parte aqui em Palmeira também. Vamos rezar a Ave Maria, porque o dia da padroeira está chegando agora, na próxima semana, segunda-feira, dia 12. Nós já estamos se preparando com as novenas preparatórias, né? Para o dia de Nossa Senhora Aparecida. Então eu peço a todos vocês que façam o seu pedido, que façam os seus agradecimentos, né? Porque a primeira coisa que a gente tem que fazer é agradecer. Quando levanta de manhã, primeira coisa, agradeça que você está vivo, que você recebeu o dom e a graça de ter a família, o dom e a graça de ter uma boa comunidade, um bom município onde a gente reside. Tudo isso faz bem. Como a gente mora lá longe, vem para a cidade, quanta gente boa a gente encontra na rua, né? Que bom, que maravilha, porque Deus quer assim, né? Deus quer em que nós sejamos as pessoas assim amadas, né? Para isso a gente tem que aprender a amar todo próximo, todo irmão que a gente encontrar. Não interessa o status, né, a origem, mas todos nós somos irmãos, né? Então por isso eu peço que vocês acompanhem. O Nando vai rezar Ave Maria em português e eu rezo Ave Maria em polonês e eu peço que todos vocês acompanhem a oração. Pelo sinal da Santa Cruz, em polonês, eu vou iniciar a oração. Vini ojca i syna i ducha świętego. Amen. Niech będzie pochwalony Jezus Chrystus na wieki wieków. Amen. Seja louvado nosso Senhor Jesus Cristo, para sempre seja louvado.
1: Ave Maria, cheia de graça, o Senhor é convosco. Bendita sois vós entre as mulheres, e bendito é o fruto de vosso ventre, Jesus. Santa Maria, Mãe de Deus, rogai por nós, os pecadores, agora e na hora de nossa morte. Amém.
0: 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Nossa Senhora Aparecida, rogaj por nós. Nossa Senhora Imaculada Conceição, rogaj por nós. E assim, iniciaremos o nosso programa Godzina Polska, Hora Polonesa, com a primeira música do programa. Vamos ouvir, então. É dedicada a todos e a todas vocês que estão nos acompanhando aqui na cidade, no interior e em toda a região que nos acompanha.

0: Isso aí, estamos de volta. E olha a chuvinha que tá, né, Fernando? Aqui na cidade
1: do Palmeira, né?
0: Logo hoje que nós temos que sair pra voltar.
1: Né? Mas tá bom, né? Tem que fazer um sacrifício, né? Beleza? Depois o retorno virá, né? Queira Deus.
0: Verdade.
1: Beleza?
0: Verdade.
1: Vamos lá então, falando pros nossos amigos ouvintes. É, e que nós temos hoje cinco brindes isso. Para doar. É isso, Fernando, né?
0: Exatamente.
1: Vamos, então veja para quais os brindes que nós temos hoje para sortear para todas aquelas pessoas que vão mandar a mensagem para nós aí no WhatsApp da emissora, né?
0: Exatamente. Todo mundo está concorrendo a esses cinco brindes. É um jogo de taças, cortesia do seu Sebastião Castro.
1: Ô, Sebastião, obrigado, né?
0: Sim, na verdade, três brindes
1: com três brindes do seu
0: Sebastião
1: hoje, né?
0: Castro. É. Um jogo de taças, a bacia plástica bem grande.
1: Boa.
0: Daquelas que, entre outras coisas, serve para temperar carne,
1: com tampa
0: pão,
1: e tudo. Tampa chique.
0: Tampa.
1: Tem. Coisa boa
0: muito
1: mesmo.
0: Muito bonita. Uhum. E uma bandeja. Uma bandeja toda decorada que o seu Sebastião Castro também forneceu. São esses três brindes que ele mandou. Daí a gente tem mais outros dois que são vale brindes.
1: Isso, vale.
0: Pega aqui na emissora. Um vale brinde da Colina Chopp, valendo um litro de vodka. E um vale brinde do bar do Elcio, lá da Colônia Francesa, valendo um litro de vodka também.
1: Isso, o Elcio, o bar do Elcio, na Colônia Francesa, né? Quem não conhece, né? Então, obrigado, Elcio, né? Nos era para ter sorteado antes, mas não deu certo. E hoje, então, a gente vai fazer o sorteio, né?
0: Exatamente.
1: Então, aos colaboradores, são patrocinadores e colaboradores nossos, em que dão os brindes. Nossa, muito obrigado, né? E para ganhar, qual é o número que dá para nós, para o povo ligar aí para concorrer? Ligar não, mandar mensagem, né? Porque na ligação a gente não atende o WhatsApp, né?
0: Sim, é 429-9953-3669.
1: E daí concorre no finalzinho do programa a esses cinco brindes, destacando que, como o tamanho frisio e chovendo, hoje não pode tomar, né? Porque hoje é a lei seca. Mas a partir de segunda-feira, pega o vale brinde aqui, é 2 litros de vodka, né? 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Obrigado, né, Marcelo? Um abraço a todos vocês aí da Colina Chopp, né? E nosso amigo Sebastião de Castro, Deus, né, abençoe você ricamente e muito obrigado de coração pelos brindes, ok? Já tá chegando as primeiras mensagens na nossa emissora, né, Fernando?
0: Sim.
1: Então, deixa eu abrir a primeira mensagem aqui, enquanto você vai ajeitando as coisas, dando um toque, né, para o nosso amigo, para os nossos amigos ouvintes, sobre o sistema do nosso sistema dos microfones da mesa, né?
0: A microfonia, né?
1: Então a gente tá. Se der problema cortar, não tem problema nenhum, mas a música vai concorrer e o sorteio, tá? Porque a mesa tá esquentando e tá caindo, né? Aí, isso. Mas nós vamos falar pouco e falar rápido para todo mundo ser, então, assim, lembrado. E todas as mensagens nós conseguir ler hoje, ok? Bom dia, amigo Floriano, amigo Fernando, o Almir, abraço. Vamos fazer um feijão tropeiro pro almoço. Ai, que coisa!
0: Abraço, Almir.
1: Boa, né, Almir? Aquele abração para você. E para todas as membros que estão, a família, junto com você aí, tá bom? Obrigado pela audiência. Eu vou pedir lá para o nosso amigo Fernando, porque tem uma mensagem, tem o áudio, não sei se vai, né? Depois a gente abre ele então, né? Mas eu abri uma mensagem aqui, ó. Bom dia, meus amigos. Tomo na escuta, Paulo e Débora do Porto Amazonas. Um grande abraço para vocês aí. Abraço, muito obrigado, Paulo e Débora, nossos amigos ouvintes lá da cidade do Porto Amazonas. Um abração para vocês aí, muito obrigado pela audiência.
0: Prosseguindo aqui, temos, deixa eu ver aqui, Dindobre Floriano.
1: Dindobre.
0: Aqui é a Kathleen Muschinski, de Pinhal de Cima. Manda um abraço pro pai, Cláudio Muschinski, e pra avó Carolina Skolimowski Muschinski. Estamos todos na escuta do seu programa.
1: Que maravilha, né, Kathleen, toda a sua família, as pessoas que você mandou um abraço. E eu reforço o abraço em nome da Hora Polonesa. Grande abraço para vocês, um bom domingo aí, obrigado. Um
0: abraço pro pessoal do Pinheirão de Cima, né?
1: Deve
0: ter muita gente
1: na
0: audiência.
1: Nossa vida, a maioria, né, que eu sei, acompanham nós. Aquele abração para essa grande comunidade, uma comunidade de tanta gente boa, só gente boa lá que eu conheço, em que nós acompanham. De coração, muito obrigado.
0: Bom dia, estamos na escuta, estamos todos na escuta. Rafael, Rafaela, Cauã, Luana e Kedia. Silvana, queremos participar do sorteio. Obrigado. Estão participando já. Eu acredito que foi o Rafael que nos enviou mensagem. O Rafael Vitkoski, ele que tá lá com a Rafaela. Cauã e Luana são os filhos deles.
1: E aí, que maravilha.
0: A Silvana é a sogra dele e o Kim, o Deuri, é o sogro. Família toda reunida lá, aproveitando o domingo.
1: Aquele abração, então, em polonês também, né? Mostra o chisque pra vocês aí, tá? E já que estão reunidos em família, eu tenho certeza que vai sair um bom almoço hoje, né?
0: Mais maravilha.
1: Poxa vida. Então, aquele abraço e smatsnego obrigado pra vocês aí, né? Que estão todos reunidos. Grande abraço e um delicioso e saboroso almoço.
0: Bom dia, Floriano e Fernando. Dia. Estamos na escuta aqui no Pinheiral de Cima. Família Krzyzewski, Everaldo.
1: Oi, Everaldo. Pano Everaldo, gente dobre, né? Aí, aquele abraço.
0: Mais gente do Pinheiral de Cima, bem que nós falamos.
1: Ó, viu, né? O Pano Everaldo é lá, Krzyzewski, do Pinheiral de Cima. Abraço, Pano.
0: Bom dia, Floriano.
1: Bom dia.
0: Tudo de bom, Miguel e Lara.
1: Ô, Miguel, como é que tá você? Obrigado. Um ótimo domingo pra você e uma semana abençoada. Obrigadão pela audiência.
0: Bom dia, estou na escuta, quero participar dos sorteios. Obrigada, dona Dircélia.
1: Ó, Dircélia, obrigado, Dircélia. Tudo de bom.
0: Bom dia, sou o Leonardo e Juscelino Cezanoski.
1: Ô, Leonardo.
0: Estamos ouvindo a rádio e queremos homenagear o irmão Alberto Cezanoski, que no dia 1º de outubro estava de aniversário.
1: Olha aí, né? Ô, Léo, como é que tá você, esposa? Tudo bem aí, né? Então, o Alberto, né? O Wojtecek, estava de aniversário no dia 1º, amigo
0: dia
1: primeiro. Nosso, né?
0: Quinta, né? Quinta-feira?
1: É, quinta-feira. Primeiro dia de outubro ele faz aniversário. Que maravilha, né? Que bom. Muita saúde, paz e alegria para você, Alberto, tá? E o história do parabéns para você no finalzinho do programa.
0: Bom dia, Floriano.
1: Bom dia.
0: Tamo junto na escuta aqui no Boqueirão. Sou Pedro Cezanoski, que gostaria de ouvir Carolinka.
1: Carolinka. Ô, Pedro, como é que tá você? Quanto tempo que a gente não se via. E hoje eu encontrei o Pedro, né? Lá no em Monte Alegre, né? Estava com a esposa me falou que é lá da comunidade São João do Triunfo, conheço a sua família lá. Então vai aquele grande abraço aí pro Pedrinho e pro Pietrega ali, né, Cezanoski, da comunidade do Boqueirão Palmeira.
0: Bom dia, aqui é Hélio Buchinski na audiência. Mande um abraço pro Adão e pra Rose lá em Santa Bárbara.
1: É, vai ser mandado. Ah, o Hélio que mandou mensagem. Ô, Hélio.
0: E mandou foto também.
1: Ah, já. Ô, Hélio.
0: Ainda tá meio cedo, 10 horas e 59 minutos, então ele ainda tá no Brasido. Ele mandou foto do Brasido que ele tá preparando e da bacia onde tá a carne temperada que ele vai assar, mas a carne ainda não tá assada. Por enquanto eles estão fazendo o Brasido.
1: Daqui a pouco, então, eles vão, né? Com certeza.
0: Daqui a pouco manda o
1: abrir uma
0: o almoço
1: já, né?
0: Pronto, daí sim a judiação.
1: Né? Acho que já abriram a primeira, né?
0: Ele não mandou, mas com certeza, não, né? Com certeza. Ah, não sei, né? Hoje já é lei seca, né?
1: Ah, é mesmo? Hoje não
0: é lei
1: pode.
0: Seca, acho que hoje não, né?
1: Não, hoje não, né? Tá certo? Deixamos pra domingo que vem daí, né?
0: Verdade, uma semana não é nada, né?
1: Não, passa ligeiro, né? Mas valeu, então, muito obrigado, Hélio, forte abraço pra você, obrigado pela audiência. E smatsnego obrigado aí pra vocês, então, né? Então, delicioso e saboroso almoço aí pra vocês.
0: Prosseguindo, Reniele Paisani, quero participar do sorteio. Está participando automaticamente com essa mensagem. Obrigado. Jim Doble, Floriano e Fernando.
1: Jim Doble.
0: Estamos aqui em São José dos Pinhais, na escuta do programa Hora Polonesa. Um ótimo domingo a todos e abraço. Vitorino Nalepa.
1: Pan Vitorino Nalepa. Motos não estis. Que forte abraço para você aí em São José dos Pinhais, para toda a sua família. E obrigado pela audiência e pela mensagem, tá bom, Vitorino?
0: Bom dia, aqui é a Maria de Lourdes Sluzars, de Paiol do Fundo.
1: Paiol do Fundo, que maravilha, família Sluzars. Aquele abraço, então, para você, para toda a família e toda a comunidade do Paiol do Fundo, né, que sempre nos acompanha.
0: Roberto Damião, Reniele e Sônia ligadinho. Coloca nosso nome no sorteio aí, quero ganhar brinde.
1: Sim,
0: já está. Concorrendo.
1: Já está.
0: Dona Neuza Borginski mandou assim, seu Floriano. Bom dia, meninos. Olha que beleza.
1: Olha aí, maravilha.
0: Bom dia, dona Neuza. Bom dia.
1: Muito obrigado, né? E ótimo domingo pra você aí. Obrigado, obrigado pela audiência, né?
0: Um joinha aqui da dona Luzia Campa.
1: Ô, Luzia, tudo bem? Família Campa, né? Que bom que estão juntos.
0: A dona Salete diz assim, bom dia, meu abraço a todos.
1: Bom dia. Obrigado. Ótimo, um abraço pra você também, né?
0: Bom dia, quero participar do sorteio. Ana Lúcia da Vila Rosa.
1: Ana Lúcia. Ó, a Vila Rosa, né? Também, né? Ali temos audiência em peso.
0: Tem,
1: ali,
0: tem bastante,
1: né?
0: Gente.
1: Tem bastante, né? Obrigado, viu? Obrigado para você que nós mandou mensagem, tá na, nós, e você e toda a comunidade da Vila Rosa nós acompanhando.
0: Bom dia, sou Bom Elaine dia. Muchinski, aqui preparando o almoço e na escuta do programa.
1: Olha aí, que maravilha. Um forte abraço e já está preparando o almoço. Desejamos um ótimo almoço, uma boa apetite para você, tá?
0: Deixa eu ver. Jim Dobre Floriano, somos ouvintes de todos os domingos. Ótimo. Somos de Santa Bárbara. Um abençoado domingo a todos.
1: Oh, que maravilha. Não falou quem que é a
0: Regina e Nadir.
1: A Regina e Nadir, sei. Isso. Aquele abraço. Muito obrigado pela audiência, tá? 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É muito, é o Marcelo Kochinski, que está lá em Balsa Nova tomando chimarrão, já estão preparando o almoço. Abraço para você e para toda a sua família, Marcelo.
0: Vamos de música, seu Floriano?
1: Carolinka pediram, né?
0: Carolinka foi pedido, vamos lá.
1: Conseguiu
0: então.
1: Conseguiu achar já?
0: Já, já tá prontinha.
1: Que bom, então, né? Vamos ouvir, então, né?

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0: Isso aí, Godina Polska, hora polonesa. Aqui pela Rádio Ipiranga de Palmeira, 91.7 FM. Que maravilha, né? Aqui parou, deixa eu ver, parece que estão olhando aí, né? Que a gente olha aqui do estúdio da Rádio Ipiranga, vê a nossa Igreja Matriz de Palmeira, né? Que é bem em frente à Igreja Matriz, para quem não, né? Que é de fora, que acompanha nós, então, o estúdio da Rádio Ipiranga fica bem, bem pertinho. Aí tá aparecendo ali que tá amarelinho, uma coisa mais linda, e não tá chovendo, né? Por enquanto, só uma garoazinha, beleza? Mas vamos falar dos abraços às pessoas em que a gente encontra. E eles são nossos amigos ouvintes sempre, né? Então é muita alegria quando a gente sabe que a pessoa nos acompanha. E eu quero então deixar registrado hoje, por exemplo, um amigo velho já dali do... Ele mora aí no Faxinal Grande. Isso, Faxinal Grande. Gilberto e Lúcia Muchinski Gabre. Ô Gilberto, como é que tá você? Dona Lúcia, tudo bem? Obrigado pela audiência. Essa hora já estou em casa, porque eles foram votar, daí iam participar da celebração da palavra e aí iam agora preparar o almoço. Obrigado pela companhia. Também o Sesismundo e Rosa Olibratowski, né? Ô, Sesismundo, quanto tempo, né? Também conversamos hoje, são nossos amigos ouvintes. Mas, olha, tinha tanta gente lá, mas eu vou lembrar de algumas. Por exemplo, o Marcos Pavilac, junto com seu filho, estava lá, né? Votando antes da celebração, ele é ministro da Eucaristia, né? E também o Isolde e o Runilson, né? O Inatsky, a Paulina estava lá também. Aquele abraço e todo o pessoal que estavam lá, que eu não anotei, não lembro agora do nome. Mas, então, todos se sintam lembrados. E aquele abraço para todos vocês da comunidade do Faxinal Grande, aqui no município de Palmeira, onde é padroeira lá, é Nossa Senhora de Częstochowa. Aquele abraço, então, beleza? Lembrando que Częstochowa foi 26 de agosto, dia 12 agora é o dia de Nossa Senhora Aparecida, dia das crianças também, né?
1: Olha aí. Dia das crianças.
0: Olha, que maravilha. 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
0: 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Temos vários áudios que estão chegando, sim, mensagens, né? Vamos agilizar, né?
1: Vamos vincular alguns.
0: Isso.
1: Vou começar por aquele que o senhor enviou de um ouvinte.
0: Isso, de um amigo meu, ouvinte lá da Lapa, né? Vamos ouvir então a mensagem.
2: Bom dia, Floriano. Bom dia. Tamo bom, graças a Deus.
0: Ah, que maravilha.
2: Ouvintes de todos os domingos. Falou, Floriano.
0: Oh, valeu, César Mordaski, né? Então, ele é lá da Pedra Lisa Lapa. César, aquele abraço para você. Muito obrigado pela audiência, né? E muito obrigado pelo áudio que você mandou aí. Motos não chisque para vocês aí, tá?
3: Bom dia, Floriano. Bom dia, Nando. Marcos Zavarro Rio Branco. Pedir as mocinhas da cidade e concorrer aos brindes. Um ótimo domingo.
0: Para você também. Obrigado.
1: Esse foi o senhor Martinho de Matos.
0: Martinho de Matos.
1: Da Barão do Rio Branco.
0: Nosso amigo ouvinte de todos os domingos.
1: Todos os domingos. Né?
0: Muito obrigado. Né?
1: Agora a dona Eunice Marianoski.
0: Eunice
4: Marianoski. Bom dia.
1: Bom dia.
4: Bom dia, Floriano.
0: Bom dia, tudo bem?
4: Eu queria participar dos brindes. Meu nome é Eunice. E queria uma música, Flor do Meu Jardim.
0: Flor do Meu Jardim, polonês, acho que nós não vamos ter, velho. Então vamos tocar até as mocinhas da cidade.
1: E temos uma nova versão em polonês que tá chegando aí, né? De uma outra música.
0: Do Inácio Ara, uma nova música, lançamento do Inácio, exclusiva aqui para nós, da Rádio Miranda.
1: Verdade, daqui a pouco revelamos. Exatamente. Vamos ver mais um áudio aqui. Esse é do seu Luiz Carlos.
5: Bom dia, Floriano. Aqui é o Luiz Carlos Kowalski. Eu queria que você tocasse a minha querida. Beleza?
0: Beleza.
5: Um abraço e quero participar do sorteio.
0: Ótimo, né? Pan Ludwig, Motz não Schiske.
1: Obrigado, seu Luiz. É isso aí, seu Fernando?
0: É isso aí,
1: vamos,
0: né?
1: Vamos de
0: vamos
1: música?
0: Ouvir as músicas, então, né?
1: Então, na ordem, vamos de Moja Kohaba.
0: Moja Kohaba, né?
1: Que o seu isso. Luiz Carlos acabou de fazer.
0: Pan Ludwig, é.
1: Mocinhas da Cidade, foi pedido o seu Martinho.
0: Isso.
1: Com o Inácio Aran e mais uma do Inácio Aran.
0: Depois, né? A gente fala dessa música. Vamos falar já. Então, Inácio Aran é o nome da música. Vamos ver se o pessoal vai entender, né? Vamos ver se
1: o pessoal vai. O senhor sabe como que é em polonês?
0: Em polonês, não. Eu escutei uma vez essa música, né?
1: Uhum.
0: Mas é em português. Vamos ver se o pessoal conhece pela música.
1: É uma versão de uma música muito conhecida, inclusive famosa. Toca bastante no programa do Gilmar Antônio.
0: Olha aí, né?
1: E vamos ouvir, é a terceira música.
0: Vamos lá. Aí, vamos ouvir então.

0: Isso aí, Godina Polska, hora polonesa, aqui pela Rádio Ipiranga de Palmeira, 91.7 FM. Gostou da música, Nanda?
1: Gostei.
0: É, a Xalana, a famosa Xalana, né? É,
1: famosa na voz do Sérgio Reis, do Almir Sater, e agora em versão polonesa, na voz do Inácio Aran.
0: Inácio Aran, um abraço pra você, Panignas, né? Nosso amigo, nosso irmão, né? É, e eu que mando as músicas pra nós aí. Tem mais uma pro domingo que vem, vamos deixar aí.
1: Ah,
0: tem
1: é?
0: Mais
1: uma. Olha.
0: É, Inácio.
1: Que beleza.
0: Assim pra nós ir fazendo, né? É... O pessoal ir conhecendo, porque são músicas famosas, né? E o Inácio tem esse dom de traduzir as músicas, né? Que bacana, que beleza, né? Vamos então chamar os nossos comerciais e já voltaremos.
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0: Que hora é isso agora? Atenção, nota de falecimento. 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Floriano Bueno da Rocha deixa a lamentar as seguintes pessoas: seus filhos Gabriel, mais conhecido como Thaisa Bohenek, Elaine, mais conhecida como Alex, e Joel, conhecido como Regiane. 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Então, todos esses aqui são casados, né? Deixa ainda netos e demais familiares e amigos. Seu velório está sendo realizado na Capela de Luto de Queimadas. Início do velório, 4 de 10 de 2026, a partir das 12 horas de hoje. O férito partirá às 9 horas do dia 5 de 10 de 2026 para o sepultamento no cemitério de Queimadas. 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
0: Isso aí, Godina Polska, Hora Polonesa. Meu amigo, tá corrido, né? Quase final do programa, mas tá mandando umas fotos pra nós aí, que nem o Nena do Bar lá do Curtião dos Ameixeiras. Bom dia, meu amigo Nena, como é que tá você? Tudo bem? Tranquilo? Você viu a foto, né, que ele mandou pra nós aí, né?
1: Não cheguei a ver.
0: A ladeira lá, grande, o fogo pronto, a carne pronta, né? E é só votar e esperar daí, né? Todo mundo
1: estão fazendo que nem o Hélio Muschinski.
0: É que nem o Hélio Muschinski, esperando agora o resultado das urnas, porque já, né, quem votou, para comemorar a vitória depois das 5 horas, né?
1: Verdade, foi anunciado.
0: Exatamente, né, Lênin? Depois das 5, a gente passa lá para a gente, então, daí comer uma carne aí junto, beleza? Um abraço, então, a todos que estão nos acompanhando e vamos, acho que agora, abrir os áudios, né? Para ver quem que está mandando áudio para nós e mensagens. Vamos dar uma acelerada aí para ver se a gente consegue ler todas as mensagens que chegaram, né?
1: Vamos lendo ou vamos ouvindo?
0: Ouvindo agora, né? Ouvindo. Vamos ouvir os áudios, então, né?
1: Vamos ver aqui quem está conosco.
10: Bom dia, gostaria de participar do sorteio. Hilda Rusgoski, Félix Rusgoski, Mariano Rusgoski, Fernando Rusgoski, aqui do Rocio 2. Estamos na escuta do programa.
0: Que maravilha, né? Obrigado. Família Rusgoski.
1: Né? Lembrando que a gente já fez uma pré-escuta de todos os áudios, né, que estão sendo vinculados, né? Ainda mais num dia como hoje, né? Dia de eleição, a gente faz essa pré-escuta. A gente faz todos os dias, sempre, todos, né? Mas agora com cautela redobrada, né?
0: E às vezes, quando não vai pro ar, porque não abre o áudio, né?
1: Há casos em que acaba não abrindo por alguma razão. Vamos lá.
11: Bom dia, Floriano Mica. Bom dia, Nando. Quero participar do sorteio dos brindes. Meu nome é Vera Lúcia Libratossi.
1: Está participando, dona Vera.
0: Sim, obrigado pela audiência, né?
12: Bom dia, Floriano. Bom dia. Estou aqui na escuta e queria participar do sorteio.
1: Obrigado. Obrigado, essa é a Dona Roseli.
0: Dona Roseli, tá participando, Dona Roseli, né? Obrigado, obrigado.
13: Eu quero participar do sorteio aí, viu? Faz tempo
1: Beleza.
13: Que eu não ligo pra Rádio Piranga, mas hoje...
1: Hoje tem o seu Orlando do Rossiú. O
13: programa polonês aí, excelente aqui, minha família, tudo, a minha esposa, tudo é polonesa. Põe aí qualquer música polonesa pra Maria Fallas de Lima.
0: Olha aí, que maravilha, né? Maria Fallas de Lima. E é o seu Orlando que mandou a mensagem,
1: isso,
0: né? Isso. Orlando. Obrigado pela mensagem, boa sorte. Aí vocês vão entrar, todo mundo entra no sorteio e o sistema vai escolher então 5 ganhadores dos brindes que os nossos amigos patrocinadores enviaram aqui para nós, tá?
14: Bom dia, Floriano.
0: Bom dia.
14: Bom dia. Limócio, Virginia. Tô ligando escutar as músicas, acabei de chegar da igreja, já liguei o radinho e quero participar do sorteio, tá bom? Feito, até um bom fim de semana pra vocês, tudo de bom.
0: Igualmente, obrigado. Tchau, tchau. Tchau.
1: Obrigado, Dona Jovita. E são esses os áudios, seu
0: os
1: Floriano.
0: Áudios que chegaram na nossa emissora.
1: Exatamente.
0: Aí, né? Na hora,
1: mas tem
0: polonesa.
1: Muito mais mensagem escrita aqui.
0: Então vamos para as escritas agora, né?
1: Como, por exemplo, aqui a Dona Albina Gonçalves. Ela manda bom dia, tá lá no Faxinal Grande nos ouvindo, diz assim, quer escutar a música Rosa Branca e participar do sorteio.
0: Obrigado, obrigado. Então, tudo de bom aí pra vocês, tá bom? Do Faxinal Grande, né? Então, a família a Albina Gonçalves, né? E toda a família, obrigado.
1: Também aqui, bom dia.
0: Bom dia.
1: Maria de Lourdes Visbinski, do Jardim Cristine. Quero pedir a música Rosa Branca, olha.
0: Olha aí.
1: E quero mandar um abraço pra minha neta Nayane, meu filho Vanderlei, minha nora Roseli e minhas irmãs Leocádia e Irene. E também participar do sorteio.
0: Que maravilha. Muito obrigado, né?
1: Obrigado. Bom dia, que é o Cigano do Pedágio.
0: O Cigano, sei.
1: Quero participar dos brindes. Manda uma música pra nós aqui no Pedágio, na escuta.
0: Então vai ser a próxima, Rosa Branca, né?
1: O Rosa Branca, ele pede, na verdade, Fundo da Grota, mas a mensagem dele chegou bem antes. Então ele praticamente já foi atendido, porque nós tocamos Fundo da Grota.
0: Sim.
1: E qualquer coisa, vai às próximas músicas aqui. Tocamos Xalana também, Cigano. Espero que tenha gostado da versão polonesa do Xalana. Qualquer coisa pode pedir nos próximos programas também.
0: Tá salvo agora já aí, né? Agora
1: tá, temos ela já salva. Tá no playlist.
0: Sim.
1: Um bom dia aqui de quem? Da Luciana Pinheiro. Obrigado pela participação. Bom dia, estamos na escuta. Manda os parabéns para Eliane Huck. Seu aniver foi hoje.
0: Hoje,
1: e pra Letícia Huck, que é amanhã.
0: Olha,
1: quem pede é a Suzana Huck de São Pedro.
0: De São Pedro, olha, da família Huck.
1: Então vai, tem aniversário hoje e amanhã.
0: Hoje e amanhã, então para vocês muita saúde, paz, alegria, felicidade e ostola do parabéns no finalzinho do programa aí, tá?
1: Bom dia, sou bom dia. A Lilian Aparecida do Jardim das Araucárias, estamos na escuta, toque música para mim. Então um abraço lá pro pessoal do Jardim das Araucárias.
0: Jardim das Araucárias aqui em Palmeira, né? Aquele abraço, obrigadão, viu, pela audiência.
1: Bom dia, Silvane e Josinei Pavilac, Pinheiral de Cima, estamos na escuta.
0: Bom dia, família Pávola, né?
1: Dircélia Beja e Ciro Beja querem participar do sorteio.
0: Ótimo, boa sorte, né? Todos estão concorrendo e vocês também, né?
1: Bom dia, aqui é a Cris da Colônia
0: bom
1: Francesa.
0: Dia.
1: Quero participar do sorteio dos brindes, sou ouvinte de todos os dias.
0: Que legal, que bom, obrigado, né?
1: Bom dia, Floriano e Luiz Fernandes. Estou na escuta do programa aqui no Faxinal do Silvio. Quero participar do sorteio. Dona Tecla Volski.
0: Tecla Volski, de Andobre. Muito obrigado pela participação e pela audiência, né?
1: Bom dia. Confirmando a audiência
0: bom
1: do
0: dia.
1: Programa, Marili Altivir e Luiz Fernando Rogalski aqui em Rio das Pedras.
0: Rio das Pedras, Palmeira. Aquele abraço para todo mundo lá, tá?
1: Bom dia. Estamos ouvindo aqui na Santa Bárbara.
0: Bom dia,
1: Arildo Santa Bárbara. Artuzzi.
0: Ah, o Arildo Artuzzi. Ô, oh, tudo bem? De Andobre. Bom dia para você aí, né?
1: Bom dia, Floriano. Não quero
0: bom
1: participar
0: dia.
1: Do sorteio, sou o Kathleen, sou daqui de Limeira.
0: Limeira, município de Palmeira. Aquele abraço pra vocês aí, tá, Kathleen?
1: Bom dia, Floriano.
0: Bom dia.
1: Aqui é o Claudinei Muschinski de Pinheirão de Cima, todos os domingos ligados no seu programa.
0: Olha aí, que maravilha, Claudinei. Família Muschinski, né? Aquele abraço. Agradeço muito pela audiência de todos vocês.
1: Bom dia, Floriano e equipe
0: bom
1: da
0: dia.
1: Rádio. Aqui é o Jarbas da Vila Maria, estamos na escuta. Quero participar do sorteio.
0: Olha aí, que maravilha, Jarbas. Obrigado.
1: Bom dia, Floriano. Estamos aqui no Cantagalo. Manda oi pro seu Veto e sua família.
0: Veto. Ô, Veto.
1: E pros compadres de Ponta Grossa que estão aqui. Franciele e Alessandro. Moacir e Patrícia Marcondes.
0: Que bom, família, né? Então, o nosso amigo lá, como é que é o...
1: Veto.
0: Veto.
1: A família.
0: Está recebendo visita, que vieram lá da cidade de Ponta Grossa, né?
1: Sim, que o bom. Alessandro e Franciele.
0: Alessandro e Franciele, ouvindo a Hora Polonesa junto aí. Obrigada pela audiência.
1: Vamos ver aqui. Bom dia a todos que estão na escuta. Somos ouvintes de todos os domingos. Rita, da Colônia Maciel.
0: Rita. Obrigado, Rita, pela audiência.
1: Bom dia. Eu escuto todos os domingos seu programa, Floriano. E gostaria de participar do sorteio. Sim. Leonor Batista Rogalski.
0: Olha, Leonor Batista Rogalski. Dia dobre para vocês. Boa sorte, tá?
1: Bom dia, Terezinha Molde, pastor tio Paulo.
0: Ô, Terezinha. Dia dobre, né?
1: Bom dia, aqui é a Rosana. Estamos na escuta na Vila Maria. Quero participar do sorteio.
0: Olha, que legal.
1: Obrigado.
0: Vila Maria, dia dobre pra vocês aí, bom dia, né?
1: Bom dia, estamos na escuta aqui no Faxinal dos Quartins, do Lindamir Lopes Camargo.
0: Olha aí, Faxinal dos Quartins, obrigado, né?
1: Bom dia, tudo bem? Quero participar do sorteio, Janete Viatroski Paz, do Jardim Santa Rosa.
0: Ah, ó, Janete Viatroski Paz, né? Isso. Jardim?
1: Santa Rosa.
0: Santa Rosa, olha que bom, né? Muito obrigado, Janete, pela audiência, tá?
1: Bom dia, estou ouvindo aqui no Boqueirão, Eugênio Cesanoski.
0: Ô, Eugênio, dia dobre, bom dia, tudo bem? Como é que tá aí? Tá chovendo ou não, Eugênio?
1: Bom dia, sou bom o Jurema, dia. Queria participar do sorteio, estamos na escuta todos os domingos.
0: Olha que maravilha, obrigado, hein?
1: É, sou o William, bom dia, William Burginski, do Bela Vista, quero participar do sorteio.
0: Olha, né, William, muito obrigado pela audiência, obrigado. William, tá?
1: Bom dia, estamos na escuta, Rosângela, da Colônia Francesa.
0: Ô, Rosângela, obrigado pela audiência, tá?
1: Bom dia, gostaria de participar do sorteio, Franciele Rusgoski, meu filho Carlos Eduardo Rusgoski. Oi,
0: obrigado, família Rusgoski, né, dia dobre pra vocês. Uhum.
1: Bom dia, gostaríamos que... Esse é o Mário Lucas Colezel, aqui do Salão Paroquial. Ah, gostaríamos que pessoas de todas as comunidades participassem com a gente deste momento de ação de graças. Olha, ele mandou aqui convite. É, você e sua família são todos convidados, são nossos convidados especiais para o terceiro jantar dançante em ação de graças com Isonel e Luciano, na comunidade Nossa Senhora da Conceição em Palmeira. Vamos juntos celebrar a vida, agradecer por todas as bênçãos e fortalecer os laços de nossa comunidade. Será dia 7 de novembro, sábado, no Salão Paroquial. Ainda tem mais de um mês aí pela frente, mas já dá para ir pra gente ir avisando. Terceiro jantar dançante. Ingresso à venda no Expediente Paroquial e na Debug.
0: Olha aí, que bom, né? Então isso vai acontecer no dia 7 de novembro e é importante já então fazer a sua reserva, né? Além da reserva, já faz a programação para não marcar outro compromisso, porque nós temos esse grande evento aqui no Salão Paroquial da Igreja Matriz de Palmeira, isso, né?
1: Todos inclusive convidados. Eles mandaram um contato para fazer as reservas, seu Floriano. 999-14-1552 com Rejane, você faz essas reservas. 999-14-1552
0: né, para mandar então, já para reservar, liga nesse número, já faz a reserva, né?
1: Exatamente.
0: E daí quando chega em cima da hora, às vezes não tem, daí que aí, não, então você até reservar já, né? Aí fica garantido, né? Isso bom aí. Dia, Floriano, é a Maria Werner, bom dia Maria, como é que tá você, tudo bem? Obrigado pela audiência, bom dia, gostaria de participar do sorteio, Félix Rusgoski e minha esposa Hilda Rusgoski, dia dobre para vocês, boa sorte, obrigado pela audiência, bom dia, estou na audiência, quero participar do sorteio, Silvestre Sklarski do Cantagalo, ô Silvestre, como é que tá? Família Sklarski, ali tudo bem? Está participando já, né? Boa sorte para você aí, seu Silvestre. E todos que estão nos acompanhando, vamos lembrar só as mensagens que a gente não vai conseguir ler, também vão, da mesma forma, participar do sorteio dos 5 brindes aqui do programa Hora Polonesa. Bom dia, estão na escuta da Rádio Ipiranga, Hora Polonesa, é Maria e José, obrigado pela audiência. Bom dia, Floriano. Passando para confirmar a audiência e oferecer toda a programação para meu irmão Adir Cape. Ô Adir, ouvinte do programa Hora Polonesa lá em São Luís do Purunã. Abraço para vocês aí. Quem mandou a mensagem foi o Ilte Cape, né? Abraço. Muito obrigado pela audiência e pela mensagem, né?
1: São 11 horas e 56 minutos. Vamos ouvir uma música, Suflano, para a gente poder fazer o sorteio já?
0: Exatamente.
1: Beleza, vamos lá então. Rosa Branca, que foi muito pedido pelos ouvintes.

0: Isso aí! Último bloco do nosso programa, né? Godina Polska, hora polonesa, bom dia! Estão na audiência, viva São Francisco! O nosso diácono Gilson Borkowski, aquele abraço, brigadão! E temos um áudio nobre que também a gente, né, vai levar ao ar, é isso, Fernando? Né?
1: Vamos ouvir quem...
0: Com muita alegria!
1: Que nos deu a... O privilégio da sua participação aqui no programa. Vamos lá.
0: Já com a bênção, né? Ó,
2: vamos ouvir. Bom dia, Floriano. Bom dia, Nando. Bom dia a todos os ouvintes.
1: Bom dia, Padre Fernando.
2: Aqui ouvindo vocês, indo para Curitiba para realizar o meu voto.
0: Que legal.
2: Depois de ter celebrado missas aí no interior. Hoje dia de São Francisco. Envio minha bênção para todos.
0: Obrigado.
2: Que tenhamos um domingo abençoado e uma semana na presença de Jesus.
1: Obrigado, Padre Fernando.
0: Um forte abraço, uma ótima viagem, né, Padre Fabiano, que está indo...
1: Fernando.
0: Fernando, né, que vai depositar o seu voto, sim, lá em Curitiba.
1: O Padre Fernando, né? Souza, nosso administrador paroquial.
0: Ah, sim. Ah, o Padre Fernando, né?
1: Sim, é uma boa... Foi uma boa lembrança dele e do diácono Gilson,
0: Gilson,
1: né? Lembraram que hoje é dia de São Francisco também, né?
0: Francisco de Assis. Olha, as mensagens que ele deixou para nós, né? Foi o santo do século passado, né? Do século, do primeiro milênio, né? E a gente, então, não deu muito destaque, mas que bom, né? Que o Padre Fernando deu esse grande destaque. E muito obrigado de coração, Fernando, pela sua mensagem, pela sua bênção aqui para nós e pros ouvintes. Vamos para o sorteio, então, meu amigo Nando, né?
1: Vamos lá, então.
0: Vamos lá, então, né? Já agora, todas as mensagens vão ser zeradas e todos daí vão concorrer aos 5 brindes, né? Exatamente. Boa sorte a todos. Desculpe aqueles que nós não limam, mas da mesma forma estão no sorteio.
1: Sim, todos estavam concorrendo.
0: Sim.
1: O sistema só está fechando aqui todas as mensagens. Acho que zerou aqui.
0: Ficou muita mensagem, né?
1: Bastante, pena, ficou, né? Bastante sem que ler, pena. Mas todas elas foram consideradas para.
0: Pena de nós não poder sorteio. Ler, mas ficamos, sim, muito agradecidos pelas mensagens que vocês mandaram para nós, tá?
1: Então vamos lá. Lembrando que os 5 brindes, são 5 brindes, é um jogo de taças, uma bacia plástica e uma bandeja, 3 brindes do seu Sebastião Castro, isso, fornecidos por ele. Um vale-brinde valendo 1 litro de vodka da Colina Chope. Um vale-brinde valendo também 1 litro de vodka do Bar do Elcio. E esses aí. Todos você pega aqui na emissora, na recepção da Rádio Ipiranga, a partir de amanhã.
0: Isso.
1: No caso, os vale-brindes você pega aqui também, você pega aqui na emissora e daí você vai e tira seu brinde no estabelecimento que está escrito no vale. Mas assim, isso, mesmo, você tem que pegar o vale aqui, beleza?
0: Isso aí. Então
1: vamos lá falar os nomes.
0: Vamos então. Boa sorte, né?
1: Boa sorte.
0: Já saiu, agora tá os, sim, nomes aí, ó, né?
1: O jogo de taças foi pro senhor Arildo Artuzzi.
0: Olha, Arildo Artuzzi, ó.
1: Parabéns.
0: Parabéns.
1: A bacia plástica foi pra senhora, pra Cris, da Colônia Francesa.
0: Olha aí, Colônia Francesa.
1: Parabéns. A bandeja foi pra senhora Marilei Hartmann.
0: Marilei Hartmann. Parabéns. É, obrigado, né?
1: O vale-brinde.
0: Vale-brinde é 1 litro de vodka.
1: Da Colina Chope.
0: Do
1: Colina Chope. Foi pro senhor Roberto...
0: Chebetin.
1: Como?
0: Chebetin. Chebetin. Da Colônia Roberto... Maciel, é.
1: Uhum. Parabéns.
0: É, isso. Esse é o que eu
1: e
0: sei.
1: E o vale-brinde do Bar do Elcio também, 1 litro de vodka, foi pro senhor Pedro Ianoski.
0: Pedro Ianoski pega o litro de vodka no Val do Elcio, né? Parabéns, então, né? Então, passou só que pega antes o vale aqui, né?
1: Pega aqui na Rádio Ipiranga.
0: Exatamente.
1: Lembrando, então, um jogo de taças foi pro seu Arildo Artuzzi, a bacia plástica foi pra Cris, da Colina Francesa, a bandeja foi pra senhora Marilei Hartmann, o vale-brinde da Colina Chope foi pro seu Roberto Pichibetin, né?
0: Isso, Roberto Pichibetin, Colônia Maciel.
1: E o vale-brinde do Bar do Elcio foi pro senhor Pedro Ianoski.
0: Ianoski.
1: Parabéns a
0: então,
1: todos.
0: Então, nós não tínhamos lido a mensagem do Pedro Ianoski, nem do Roberto Pichibetin.
1: Ah, pra você ver como às vezes não é lida a mensagem, mas a pessoa ganha. Assim
0: ganha.
1: Mesmo.
0: Então, um forte abraço pra você, Pedro Ianoski, a família e o Roberto Pichibetin, toda a família que estão nos acompanhando, né? Final do programa, né? É o Stola do Parabéns, né? Um pedacinho,
1: vamos ao Stola,
0: né? Vamos, Stola do Parabéns para os aniversariantes. Vamos lá, então. Homenagear nossos aniversariantes.
3: Stola.

0: Viasca, essa estrela que brilha, né? Na família, essa estrela que brilha na comunidade. Desejo a você, né, aniversariante, que fez, está fazendo e ou vai fazer essa semana, muita saúde, alegria, paz, felicidade e agradecimentos, né? A todos vocês, nossos amigos ouvintes, e desejo a todos vocês em que acompanharam nós um ótimo domingo. E não desligue a rádio, não, porque Gilmar Antônio vem com a sua seleção de música agora, excelente e fantástica, né? É ele que é de música, o Gilmar Mendes, né? Ele sabe selecionar as músicas boas, né?
1: Sim.
0: Não desligue a rádio. Misto
1: musical já, tá chegando aí.
0: Misto mesmo musical. E uma abençoada semana a todos vocês. E muito obrigado de coração para você, Nando, né?
1: Pela eu que agradeço,
0: força, pela Florian. Dedicação, né? Pelo obrigado. Esforço que você faz sempre pela Hora Polonesa e pela Rádio Ipiranga, né? Ótimo. Lova Shetsky, Sedetsky, Dinkuiz, Audetsky. 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Aliás, do Drugi Nigele, a Pambu não pôs vole. Até domingo que vem, se Deus nos permitir. Tchau, tchau.

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16: Alô, amigos, estamos aí chegando, obrigado pelo carinho da sua audiência, um bom domingo, uma ótima tarde, estamos aí marcando presença aí no seu rádio. Uma ótima tarde, gente querida, um grande abraço para você que está aí conosco nesta tarde, neste grande domingo. Pois é, hoje é dia de reunir a família, lembrar dos amigos, descansar o coração e, é claro, agradecer a Deus por mais uma semana que passou. E vamos aí, portanto, nesse domingo com muita música, deixando a sua tarde ainda mais legal, né? Vamos juntos aí pelas ondas do rádio com muita música sertaneja, aquele destaque gauchesco, a música popular e muito mais. Aquela programação musical bem Brasil, chegando aí através do nosso programa deste grande domingo. E olha, tem música também para recordar, aquela música para cantar juntos, para emocionar. Vamos ficar juntos, portanto, até as 14 horas com muitas emoções. Para começar, temos aí a nossa reflexão de hoje. Você que está nos ouvindo, vamos refletir um pouquinho. Um grande domingo abençoado. Que cada instante desta tarde seja de alegria, seja de muitas emoções. E que faça seu coração se encher de gratidão e que o seu domingo seja de muita união, muita confraternização. E aproveite também as oportunidades que Deus colocar aí na sua vida. Que o seu domingo seja um domingo de paz e agradeça pelas bênçãos que receber. A vida, gente, é uma dádiva e todos os dias devem ser vividos plenamente, sempre com fé e otimismo. Um bom domingo, uma ótima tarde, com as bênçãos de Deus.
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16: Muito bem, maravilha, então. Estamos chegando aí no seu domingo. A edição do programa é de Ednilson Miranda. Por aqui, a comunicação de Gilmar Antônio, o amigo aí de todas as tardes. Que maravilha. Olha, hoje o Misto Musical, sempre nesse horário aos domingos. E amanhã, na tarde da Ipiranga, temos aí a programação que você participa ao vivo comigo. Nesse domingo, então, para começar o misto musical desta grande tarde de domingo, nós temos aí Mococa e Paraíso, Sentimentalista. Em seguida, Daniel e seu pai José Camilo, Meu Reino Encantado.

Muito bem, estamos aqui na 91.7, é através dos microfones aqui da 91.7 Ipiranga FM, com o programa do seu domingo à tarde, aqui com Gilmar Antônio, é claro, juntos na melhor sintonia. Quero trazer agora música sertaneja no seu domingão, boa tarde, vai chegando aí Corpo e Alma, Milionário e José Rico. Meu ex-amor, quem canta? O Amado Batista. A banda, o conjunto, Terceira Dimensão, também tá por aqui, lá da fronteira.

E o nosso programa não para não, tivemos aí o Terceira Dimensão, vamos seguindo com o nosso programa, abraço para todo mundo, abraço para todos que estão ligados. Quero trazer agora você que está aí já preparando aquele almoço muito, muito especial, então já está almoçando? Que bom então, bom apetite. Nós queremos trazer agora o destaque gauchesco, a música de gaita, o acordeon, aonde vamos aí, portanto, deixando aí o seu horário de almoço, a sua tarde mais legal, né? Vamos, portanto, aí com a música gaúcha, chegando agora nesse espaço super especial. Um grande domingo!

0: Então tá aí, gente querida, você curtiu, você ouviu a música gaúcha. Nós vamos seguindo com o programa, estamos aí na primeira parte. Aliás, estamos terminando o primeiro bloco desta primeira parte. Agora a gente faz uma pequena pausa, o primeiro intervalo aqui do programa, e já voltamos aí trazendo o segundo bloco aqui deste programa, que sempre aos domingos está aí no seu rádio e na sua vida com as melhores emoções. A gente já volta, permaneçam ligados.
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2: meio-dia e 51.
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0: O nosso programa não para não, pelo contrário, vai seguindo, né? Vamos seguindo, vamos até as duas e pouco aí, levando boa música. Aquela música para recordar, aquele destaque popular, a música sertaneja. Aqui tem meio de tudo, né? Aquela salada musical para você ficar aí no seu domingo ligado, ligada com Gilmar Antônio e as melhores emoções musicais. Olha, temos aí agora, estamos aí no segundo bloco desta primeira parte, temos aí agora, muita gente gosta de ouvir aqui na programação nossa, Jean e Giovanni. Preparamos hoje Taça de Prendo. Temos depois Rolando Boldrin, aquele destaque caipira para você ouvir, ainda mais na volta do Rolando Boldrin, né? Bom demais. Na sequência, portanto, Vida e Vida Marvada. Depois tem César e Paulinho, Velho Aconchego.

Você que está com a Ipiranga, obrigado pela audiência. Tivemos aí César e Paulinho, obrigado você que está me ouvindo. Aquele alô para você que me ouve no interior, gente da cidade. A você que está aí nos municípios, né, cidades vizinhas, próximo a Palmeira. Você que nos ouve mais longe, né, na capital do estado, pela internet. Grande abraço, gente querida. Vamos seguindo, agora é hora de dose dupla. A pedido aí dos nossos ouvintes, nós temos agora a Carmen Silva. Ela vai chegando em dose dupla. Essa aqui é em homenagem aos pais, né, que ela fez aí. A Carmen Silva trazendo Meu Velho Pai. Depois ela traz Chorando na Estação. Especial, portanto, dose dupla com Carmen Silva. Agora aqui na 91.7, sempre na melhor sintonia.

Muito bem, sempre na melhor sintonia, tivemos a Carmen Silva chegando aí com duas músicas. Obrigado você que está me ouvindo, o programa não para não. Lembrando, amanhã temos programação da tarde ao vivo aqui pela 91.7. Agora, quero mandar um abraço aí para as famílias que estão me ouvindo, pediram aqui a música do Sérgio Reis, também do Léo Canhoto. Boa tarde para você que está em Guaiaca me ouvindo, nossos amigos ouvintes aí de Porto Amazonas, gente aqui da cidade também, tem muita gente me ouvindo aqui na 7 de abril, na Praça Marechal, aqui por perto da emissora, né? Pessoal dos bairros aqui de nossa cidade, quero mandar um grande alô. Vamos trazer música então para toda essa gente querida, muita gente me ouvindo nesse horário, você que tá aí

já está almoçando, terminando o almoço, continue aí com a tarde nossa, né? A tarde é nossa. É, vamos trazendo agora a gaivota, Sérgio Reis, depois temos o Léo Canhoto, o tombo da árvore.

0: Vamos para mais um intervalo. Primeira parte do programa já foi, né? Estamos aí encerrando a primeira parte, mas fiquem ligados. Agora entra o intervalo e a gente volta na sequência com a segunda e última parte do programa de hoje. Estamos aí na metade do horário. Permaneçam ouvindo a gente já volta. É bem rápido, pessoal. Permaneçam sempre com a gente.
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2: 1:24.
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0: Obrigado, obrigado pela audiência. Você está ouvindo a Ipiranga 91.7, Ipiranga FM, juntos na melhor sintonia. Abraço para todo mundo ligados aqui com o nosso programa. Vamos seguindo aqui, vamos seguindo, porque estamos aí na segunda parte do programa. Você vai acompanhar agora o baú de recordações aqui no Misto Musical. Vamos, portanto, aí chegando com o terceiro bloco, o penúltimo bloco do programa desta tarde. E nós vamos aqui ouvir no nosso espaço do Baú das Recordações, recordando, relembrando a música do Paulo Sérgio, Última Canção. Você recorda também uma do Raulzito, né, do Raul Seixas, na sequência, Maluco Beleza.

Beleza, então, né? Beleza, você que tá ouvindo o programa. Tivemos o Raul Seixas, maluco, beleza. Paulo Sérgio, última canção, você ouviu o Baú de Recordações. Esse espaço aqui muito especial do Misto Musical. Vamos continuando com o programa, muita música para você. Brigadaço, né? Você que tá aí nos dando a honra da audiência, obrigado pela amizade. Obrigado aí por vocês estarem aí sempre também aos domingos com Gilmar Antônio. Olha, tem música agora com as cantoras. Isso mesmo, é o nosso toque feminino. Lá Distância. Quem canta para você agora é a Simone e a Rosana. Na sequência, Nenhum Toque.

Muito bem, ouvimos aí duas emoções românticas, nem um toque, né? Com a Rosana e com a Simone lá à distância. Obrigado você que está me ouvindo, mais um alô aqui, quero mandar lá pro pessoal de Porto Amazonas, já mandei aí na primeira parte do programa. Quero mandar também um grande alô para você que está me ouvindo lá em São João do Triunfo, gente amiga aí de Irati, são cidades que também nos ouvem aí neste Paranazão, né? Aqui em Palmeira, todo mundo me ouvindo, né? Que maravilha, você da cidade, você do interior, o abraço aqui de Gilmar Antônio. Agora vamos ouvir aqui Flor do Baile. Muita gente pediu pra mim pra trazer no Domingão da Ipiranga aqui. Tinha um Carreira e Pardinho, Flor do Baile. Nós vamos ouvir depois o Alceu Valença. Essa vai lá pra Curitiba, né? Gente de Curitiba me ouvindo como dois animais. Aqui na Ipiranga você está com Gilmar Antônio. Um ótimo domingo, uma boa tarde.

0: Vamos para mais um intervalinho então. Tivemos aí Flor do Baile, uma sertaneja com o Tião Carreiro e Pardinho e também o Alceu Valença. Obrigado, gente, pelo carinho. Mais um intervalinho, mas é rápido. A gente já volta aqui na Ipiranga.
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3: 1h49. 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
0: Estamos voltando então, a gente já levou para o ar o terceiro bloco e agora estamos aí no último, né? O quarto bloco do programa, abraçando a todos e desde já agradecendo por essa maravilhosa audiência, vocês que estão aí nos ouvindo. E para encerrar o programa de hoje com esta quarta, com esse quarto bloco, nós vamos ouvir aqui, daqui a pouquinho, gente, tem a música clássica sertaneja. Mas agora temos aqui um triplex, vamos trazer o Fábio Júnior, Alma Gêmea. também tem o Moacir Franco, Cartas na Mesa, e o Roupa Nova, Coração Pirata.

Que o amor esteja em seu coração, que você esteja vivendo esse domingo com muita alegria, né? Com muita paz. Quero seguir com o programa. Agora então temos os grandes clássicos sertanejos. A música sertaneja em primeiro lugar agora. Obrigado você que está nos ouvindo. Uma ótima semana.

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Muito bem, programa no finalzinho, tá na hora aí do nosso toque especial. Hoje temos aí uma música do Agnaldo Timóteo, falando aí do verde, né? Falando aí do campo, falando aí da natureza em si, né? Vamos aí ouvir Os Verdes Campos de Minha Terra, Agnaldo Timóteo, encerrando o programa de hoje.

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Simbora, simbora então, gente querida. Edição do programa Edenilson Miranda. Apresentação, todos os domingos estamos por aqui. Este amigo Gilmar Antônio, o amigo da tarde. Obrigado, gente. Gilmar Antônio por aqui, sempre no seu rádio, né? Esse programa que leva sempre as melhores emoções musicais, as melhores, os melhores clássicos musicais estão aqui no misto musical sempre aos domingos. Obrigado, gente, pelo carinho. Esse programa volta no próximo domingo, mas amanhã temos programa.

Programa ao vivo na tarde da Ipiranga. Obrigado, gente. Obrigado de coração. Continue com a programação da Ipiranga. Vem aí o batidão. Obrigado, gente. Obrigado, obrigado pelo carinho. Edenilson chega aí com o batidão e nós agradecemos a sua audiência. Um grande abraço.

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3: 12:19.
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3: 12:21.
10: 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Boa tarde! Opa, muito boa tarde para você que está ligadaço aqui na Ipiranga FM. Estamos chegando com o Batidão 91.7. Sejam todos muito bem-vindos, bem-vindas. Você vai ouvir o melhor da música sertaneja em ritmo de bailão, a boa música gaúcha e o melhor das bandinhas do sul desfilando agora aqui na nossa programação. Muito prazer, eu sou o Miranda e a partir de agora te faço companhia até às 6 da tarde. E bora lá com a primeira de hoje.

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0: cara, meu. Muito bem, fechando por aqui mais uma super sequência musical, mais um bloco do nosso batidão, desse domingão gostoso. Queremos agradecer a você, a sua audiência, o carinho, a sua sintonia, onde quer que você esteja, sintonizando a 91.7 no rádio ou na internet, acessou o radioipiranga.com.br, tá ligadaço com a gente. Você que nos ouve através do nosso aplicativo também, direto no seu smartphone, muito obrigado. Você faz a diferença. Agradecemos o carinho, a sua sintonia de sempre aqui na nossa programação. Vamos agora para mais um intervalinho comercial, mais um break rapidinho aqui. E daqui a pouquinho daremos sequência aqui na nossa programação. Para você, uma ótima tarde.
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0: Opa, já estamos de volta aqui com o nosso batidão 91.7 na Ipiranga FM. As suas tardes de domingo ficam muito mais alegres, muito mais animadas com a boa música sertaneja. Só modão, hein? Em ritmo de bailão. O melhor das bandinhas do sul e a boa música gaúcha. Bora lá com mais uma super sequência.

0: Aí, fechamos mais um bloco, mais uma super sequência musical aqui no nosso batidão dessa tarde gostosa de domingo. Este é o batidão da 91.7. Um prazer, uma alegria saber que você está aí do outro lado do rádio, sintonizado e ouvindo a nossa programação. Faremos agora mais uma breve pausa aqui na nossa programação musical dessa tarde para mais um intervalinho comercial, mas já já estaremos de volta com o Batidão da 91.7. Continue ligado aqui na Ipiranga FM, a sua melhor companhia. Por aqui, eu, Miranda, junto com você, na melhor sintonia.
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2: 12h46. 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
3: Muito bem, estamos de volta com o nosso batidão da 91.7. Tem mais música chegando por aqui, música boa. Se a música é boa, ela rola com certeza aqui na nossa programação. Para você, ótima tarde, excelente domingo.

0: Rapaz, hoje eu tô a fim de ferver num som, viu?
1: Eu também tô nessa, Zezé.
2: Mas só nós dois?
1: Não, Luciano.
2: Tá aqui comigo hoje a galera Felicidade, rapaz.
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2: Tá todo mundo aqui.

Tá aí, esse é o Batidão da 91.7, muita música boa rolando por aqui em nossa programação nessa tarde gostosa de domingo, hein? E tá chegando mais música boa aí, mais uma super sequência gaúchesca. O melhor da música gaúcha aqui no Batidão da 91.7.

0: Aí, você curtiu mais uma super sequência musical aqui no nosso Batidão 91.7, todos os domingos, com o melhor da música sertaneja, sucesso das bandinhas do sul e a boa música gaúcha, pra animar as suas tardes de domingo. Muito prazer, eu sou Ednilson Miranda, e vamos juntos até às 6 da tarde por aqui. Fica aí na sintonia que já já tem mais músicas aqui no Batidão 91.7.
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3: Já estamos de volta com o Batidão da 91.7. Pra você uma ótima tarde, excelente domingo, obrigado pela sua sintonia, fazendo da Ipiranga FM a sua companheira das tardes de domingo. Bora lá pra mais uma super sequência de modão por aqui? Esse é o Batidão da 91.7. Boa tarde.

0: Sequência legal de músicas, né? Aqui no nosso batidão da 91.7, nessa tarde gostosa de domingo. Nós vamos agora para o nosso intervalo comercial, um rápido break aqui na programação. Mas já já a gente tá de volta e com mais músicas. Para você, uma ótima tarde.
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2: 3:15.
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0: 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Ok, de volta por aqui com o nosso batidão 91.7. Fala pra mim, você tá curtindo aí a programação? Muita música boa rolando por aqui, né? Agora sim, suas tardes mais animadas, mais alegres com essa programação aqui da Ipiranga FM. Por aqui eu, o Miranda, te fazendo companhia, hein? Sejam bem-vindos. Um prazer, uma alegria muito grande saber que você está aí do outro lado ouvindo a gente, ouvindo a Ipiranga FM, fazendo da Ipiranga FM a sua companheira de todas as tardes de domingo. Bora lá com mais uma super sequência de modão. Esse é o Batidão, Batidão no...

Esse é o Batidão da 91.7, a boa música sertaneja, ou melhor, da música gaúcha e a boa música também das bandinhas do sul, desfilando por aqui os melhores sucessos para você na sua tarde. Sejam todos bem-vindos, bem-vindas. Continuem sintonizados aqui na programação Ipiranga FM, juntos na melhor sintonia. Boa tarde.

0: Legal demais esta super sequência musical aqui do nosso Batidão. Foi aí mais uma sequência top de músicas. Vamos agora para mais um intervalinho comercial aqui na programação. Um rápido break, mas já já estaremos de volta com mais músicas aqui na nossa programação. Para você, uma ótima tarde.
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2: 3:29.
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0: Muito bem, de volta, seguindo com o nosso batidão aqui da 91.7. Quero mandar um grande abraço para você que está sintonizado e curtindo a nossa programação. As nossas queridas donas de casa, né? A mamãe, a vovó, que tá tramada aí na louça do almoço, né? Colocando a casa em ordem. Pra você que tá tomando aquela cervejinha, tomando uma geladinha, enfim, curtindo a nossa programação. Você que tá aí de boa, né? Curtindo a família. Ou até mesmo você que nos dá aquela carona no seu carro, no seu caminhão, enfim, no seu trator. Você que tá trabalhando no seu implemento agrícola, né? Equipado com aquele sistema de som legal e tá curtindo a nossa programação. Uma ótima tarde pra você. Que Deus te abençoe e continue sempre aqui junto com a gente na melhor sintonia, porque na mesma sintonia, 91.7, a gente vai longe, hein? Juntos, sempre! Então, pra você, uma ótima tarde e bora lá curtir mais uma super sequência de modão por aqui!

Opa, tá aí mais uma super sequência musical top aqui na nossa programação. Só musicão, hein? Só pancada rolando por aqui, né? Bora lá pra mais uma super sequência musical gauchesca? É, o melhor da música gaúcha, rolando agora aqui na nossa programação. Pra você, boa tarde e um ótimo domingo.

0: Batidão da 91.7 no ar, por aqui, nas ondas da Ipiranga FM, na internet, radioipiranga.com.br ou no aplicativo também, você que já baixou, já tem instalado em seu smartphone e nos acompanha de onde quer que você esteja, receba o nosso abraço, o nosso carinho e o nosso muito obrigado pela sua companhia. Faremos agora mais uma breve pausa aqui na nossa programação para o nosso intervalo comercial. É rapidinho, eu prometo a vocês, já já estaremos de volta aqui com o nosso Batidão. Boa tarde, ótimo domingo.
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2: 3h45.
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0: 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Ok, ok, de volta por aqui com o nosso Batidão 91.7. Fala pra mim, você tá curtindo aí a programação? Muita música boa rolando por aqui, né? Agora sim, suas tardes mais animadas, mais alegres com essa programação aqui da Ipiranga FM. Por aqui eu, o Miranda, te fazendo companhia, hein? Sejam bem-vindos. Um prazer, uma alegria muito grande saber que você está aí do outro lado ouvindo a gente, ouvindo a Ipiranga FM, fazendo da Ipiranga FM a sua companheira de todas as tardes de domingo. Bora lá com mais uma super sequência de modão. Esse é o Batidão, Batidão 91.7.

0: Aí, você curtiu mais uma super sequência musical aqui no nosso Batidão 91.7, todos os domingos, com o melhor da música sertaneja, sucesso das bandinhas do sul e a boa música gaúcha, pra animar as suas tardes de domingo. Muito prazer, eu sou Ednilson Miranda, e vamos juntos até às 6 da tarde por aqui. Fica aí na sintonia que já já tem mais músicas aqui no Batidão 91.7.
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2: 3:56.
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0: Opa, já estamos de volta aqui com o nosso Batidão 91.7 na Ipiranga FM. As suas tardes de domingo ficam muito mais alegres, muito mais animadas com a boa música sertaneja. Só modão, hein? Em ritmo de bailão. O melhor das bandinhas do sul e a boa música gaúcha. Bora lá com mais uma super sequência.

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Boa tarde.

0: aí, fechamos mais um bloco, mais uma super sequência musical aqui no nosso batidão dessa tarde gostosa de domingo. Este é o batidão da 91.7. Um prazer, uma alegria saber que você está aí do outro lado do rádio, sintonizado e ouvindo a nossa programação. Faremos agora mais uma breve pausa aqui na nossa programação musical dessa tarde para mais um intervalinho comercial, mas já já estaremos de volta com o Batidão da 91.7. Continue ligado aqui na Ipiranga FM, a sua melhor companhia. Por aqui, eu, Miranda, junto com você na melhor sintonia.
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2: 4:10.
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0: Muito bem, estamos de volta com o nosso batidão da 91.7. Tem mais música chegando por aqui, música boa. Se a música é boa, ela rola com certeza aqui na nossa programação. Para você, ótima tarde, excelente domingo.

Batidão da 91.7. A você uma ótima tarde. Seja muito bem-vindo, bem-vinda. Você que tá aí ligadaço aqui na Ipiranga FM, curtindo o Batidão, muito obrigado. Fique à vontade. Chegando agora mais uma super sequência gauchesca aqui na programação. É o melhor da música gaúcha desfilando por aqui também no nosso Batidão dessa tarde gostosona aí de domingo, tá? Curte aí mais uma super sequência de músicas gaúchas aqui no Batidão.

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1: E aí, você tá curtindo o nosso batidão? Batidão da 91.7? Olha, você pode mandar o seu feedback pra gente aí, hein? Durante a semana, em nossa programação, em nosso WhatsApp 999533669. Manda pra nós aí durante a semana sua mensagem contando o que, que você tá achando dessa programação aqui da nossa querida Ipiranga FM. E a gente agradece a sua participação, tá? Pra você uma ótima tarde, vamos lá! Com mais músicas aqui no nosso Batidão!

0: Sequência legal de músicas, né? Aqui no nosso batidão da 91.7, nessa tarde gostosa de domingo. Nós vamos agora para o nosso intervalo comercial, rápido break aqui na programação. Mas já já a gente tá de volta e com mais músicas. Para você, uma ótima tarde.
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2: 4:37. 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
0: Já estamos de volta com o batidão da 91.7. Para você uma ótima tarde, excelente domingo. Obrigado pela sua sintonia, fazendo da Ipiranga FM a sua companheira das tardes de domingo. Bora lá para mais uma super sequência de modão por aqui. Esse é o batidão da 91.7. Boa tarde.

Opa, de volta aqui com o nosso batidão da 91.7. Muita música boa rolando por aqui na nossa programação. Nessa tarde gostosona de domingo, hein? Pra você que tá com a sua família, pra você que tá de boa curtindo aqui a nossa programação, um forte abraço e uma ótima tarde. Vamos agora com mais uma super sequência de músicas gaúchescas. É, o melhor da música gaúcha desfilando por aqui no nosso batidão. Pra você, uma boa tarde!

E aí, tá curtindo nossa programação? Esse é o Batidão 91.7. A boa música sertaneja em ritmo de bailão. O melhor da música gaúcha e os sucessos das melhores bandinhas do sul desfilando por aqui na sua tarde de domingo. Ednilson Miranda por aqui com muito prazer te fazendo companhia nessa super programação especial desse domingão. Bora lá com mais músicas aqui na nossa programação. Batidão 91.7.

0: Legal demais esta super sequência musical aqui do nosso batidão. Foi aí mais uma sequência top de músicas. Vamos agora para mais um intervalinho comercial aqui na programação. Um rápido break, mas já já estaremos de volta com mais músicas aqui na nossa programação. Para você, uma ótima tarde.
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2: 91.7. 5 e 9.
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0: Muito bem, já estamos de volta aqui com mais um bloco do nosso programa Batidão da 91.7 nessa tarde gostosa de domingo, não é? E a gente quer saber de você. O que você está achando aí da programação aqui da Ipiranga FM no seu finalzão de semana? E aí, tá curtindo? Tá gostando? Pode mandar também o seu feedback, a sua mensagem contando pra gente durante a semana, especialmente no horário do programa Sintonia Total, que vai ao ar sempre de segunda a sexta-feira das 6h30 às 21h. Muito obrigado pelo carinho, pela sua sintonia, onde quer que você esteja sintonizado aqui curtindo a nossa programação. Um forte abraço e bora lá com mais musicão aqui, porque aqui a música não pode parar, hein? Mais uma super sequência. Música.

0: Este é o Batidão da 91.7. A boa música sertaneja passa por aqui. Pra você, uma boa tarde.
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2: 5:21.
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0: Opa, já estamos de volta aqui com o nosso Batidão 91.7 na Ipiranga FM. As suas tardes de domingo ficam muito mais alegres, muito mais animadas com a boa música sertaneja. Só modão, hein? Em ritmo de bailão. O melhor das bandinhas do sul e a boa música gaúcha. Bora lá com mais uma super sequência.

Legal demais, esse é o nosso Batidão da 91.7. Para você que está acompanhando a nossa programação nesse domingão sensacional, queremos desejar uma ótima tarde, uma excelente semana. E eu aproveitar também para convidar você a sintonizar o seu rádio diariamente das 6h30 às 9 da noite para ouvir o Sintonia Total comigo, Ednilson Miranda. Aliás, quero agradecer você que já está aí, ó, sempre ligadaço aqui na nossa programação diária também, aqui na estação que é só sucesso aí no seu rádio 91.7, sempre juntos na melhor sintonia. E bora lá com mais uma super sequência de músicas gaúchescas. É, pra você que gosta da boa música gaúcha, curte aí essa seleção top que a gente preparou pra você. Boa tarde e um bom domingo!

0: fechamos mais um bloco, mais uma super sequência musical aqui no nosso batidão dessa tarde gostosa de domingo. Este é o batidão da 91.7. Um prazer, uma alegria saber que você está aí do outro lado do rádio, sintonizado e ouvindo a nossa programação. Faremos agora mais uma breve pausa aqui na nossa programação musical dessa tarde para mais um intervalinho comercial, mas já já estaremos de volta com o Batidão da 91.7. Continue ligado aqui na Ipiranga FM, a sua melhor companhia. Por aqui, eu, Miranda, junto com você, na melhor sintonia.
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4: 143.
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4: Ok, ok, de volta por aqui com o nosso Batidão 91.7. Fala pra mim, você tá curtindo aí a programação? Muita música boa rolando por aqui, né? Agora sim, suas tardes mais animadas, mais alegres com essa programação aqui da Ipiranga FM. Por aqui eu, o Miranda, te fazendo companhia aí, hein? Sejam bem-vindos. Um prazer, uma alegria muito grande saber que você está aí do outro lado ouvindo a gente, ouvindo a Ipiranga FM, fazendo da Ipiranga FM a sua companheira de todas as tardes e domingo. Bora lá com mais uma super sequência de modão. Esse é o Batidão 91.7.

0: Show de bola!
1: Valeu, menino!
0: Obrigado, Zladino!
2: Bom demais! Que Deus abençoe esse trabalho de vocês. Já abençoou, né? Olha o tanto de gente.
0: Obrigado. Amém. Faz barulho tchau pro Jardim sem gente!
3: Muito bem, estamos fechando aqui o nosso batidão da 91.7. Infelizmente, chegamos ao fim do nosso programa de hoje. Mas domingo que vem tem mais. Todos os domingos, a partir das 14h, após o programa misto musical do meu grande amigo Gilmar Antônio, estamos por aqui com essa super programação com a boa música gaúcha, o melhor do sertanejo em ritmo de bailão, o sertanejão mais animado, os melhores sucessos das bandinhas do sul, sucessos que farão parte aqui da nossa programação. Obrigado a você que esteve conosco, com a graça de Deus, fechamos este programa, desejamos a você uma excelente semana e até domingo que vem, se Deus quiser.
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6: 5h57. 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

0: O anjo do Senhor anunciou a Maria, e ela concebeu do Espírito Santo. Ave Maria, cheia de graça, o Senhor é convosco. Bendita sois vós entre as mulheres, e bendito é o fruto do vosso ventre, Jesus. Santa Maria, Mãe de Deus, rogai por nós, pecadores, agora e na hora de nossa morte. Amém. Eis aqui a escrava do Senhor. Faça-se em mim segundo a vossa palavra. Ave Maria, cheia de graça, o Senhor é convosco. Bendita sois vós entre as mulheres, e bendito é o fruto do vosso ventre, Jesus. Santa Maria, Mãe de Deus, rogai por nós, pecadores, agora e na hora de nossa morte. Amém. E o Verbo divino se fez carne e habitou entre nós. Ave Maria, cheia de graça, o Senhor é convosco. Bendita sois vós entre as mulheres, e bendito é o fruto do vosso ventre, Jesus. Santa Maria, Mãe de Deus, rogai por nós, pecadores, agora e na hora de nossa morte. Amém. Rogai por nós, Santa Mãe de Deus, para que sejamos dignos das promessas de Cristo. Oremos. Infundi, Senhor, nós vos pedimos em nossas almas a vossa graça, para que nós, que conhecendo pela anunciação do anjo a encarnação de Jesus Cristo, vosso Filho, cheguemos por sua paixão e sua cruz à glória da ressurreição, pelo mesmo Jesus Cristo, nosso Senhor. Amém. Glória ao Pai, ao Filho e ao Espírito Santo, como era no princípio, agora e sempre. Amém.
1: Santo anjo do Senhor, meu zeloso guardador.
0: Rezemos ao nosso anjo da guarda, pedindo a ele a sua intercessão e proteção. Santo anjo do Senhor, meu zeloso guardador, se a ti me confiou a piedade divina, sempre me rege, me guarde, me governe, me ilumine. Amém. Que Deus abençoe nossa tarde, nossa noite, que esse momento de espiritualidade alimente sempre as nossas almas. Em nome do Pai, e do Filho, e do Espírito Santo. Amém.
1: Sim.

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0: E hoje contemplaremos os mistérios gloriosos.

0: Creio em Deus Pai Todo-Poderoso, Criador do céu e da terra, e em Jesus Cristo, seu único Filho, nosso Senhor, que foi concebido pelo poder do Espírito Santo, nasceu da Virgem Maria, padeceu sob Pôncio Pilatos, foi crucificado, morto e sepultado, desceu à mansão dos mortos, ressuscitou ao terceiro dia, subiu aos céus e está sentado à direita de Deus Pai Todo-Poderoso, donde há de vir a julgar os vivos e os mortos. Creio no Espírito Santo, na Santa Igreja Católica, na comunhão dos santos, na remissão dos pecados, na ressurreição da carne, na vida eterna. Amém. Pai nosso que estais no céu, santificado seja o vosso nome. Venha a nós o vosso reino, seja feita a vossa vontade, assim na terra como no céu.
1: O pão nosso de cada dia nos dai.

0: mal. Amém.
1: Ave Maria, cheia de graça, o Senhor é convosco. Bendita sois vós entre as mulheres e bendito é o fruto do vosso ventre, Jesus.
0: Santa Maria, Mãe de Deus, rogai por nós, pecadores, agora e na hora de nossa morte. Amém.
1: Ave Maria, cheia de graça, o Senhor é convosco. Bendita sois vós entre as mulheres e bendito é o fruto do vosso ventre, Jesus.
0: Santa Maria, Mãe de Deus, rogai por nós, pecadores, agora e na hora de nossa morte. Amém.
1: Ave Maria, cheia de graça, o Senhor é convosco. Bendita sois vós entre as mulheres e bendito é o fruto do vosso ventre, Jesus.
0: Santa Maria, Mãe de Deus, rogai por nós, pecadores, agora e na hora de nossa morte. Amém.

Pai nosso que estás no céu, santificado seja o vosso nome. Venha a nós o vosso reino, seja feita a vossa vontade, assim na terra como no céu.

0: qual. Amém.
1: Ave Maria, cheia de graça, o Senhor é convosco. Bendita sois vós entre as mulheres e bendito é o fruto do vosso ventre, Jesus.
0: Santa Maria, Mãe de Deus, rogai por nós, pecadores, agora e na hora de nossa morte. Amém.
1: Ave Maria, cheia de graça, o Senhor é convosco. Bendita sois vós entre as mulheres e bendito é o fruto do vosso ventre, Jesus.
0: Santa Maria, Mãe de Deus, rogai por nós, pecadores, agora e na hora de nossa morte. Amém.
1: Ave Maria, cheia de graça, o Senhor é convosco. Bendita sois vós entre as mulheres e bendito é o fruto do vosso ventre, Jesus.
0: Santa Maria, Mãe de Deus, rogai por nós, pecadores, agora e na hora de nossa morte. Amém.
1: Ave Maria, cheia de graça, o Senhor é convosco. Bendita sois vós entre as mulheres e bendito é o fruto do vosso ventre, Jesus.
0: Santa Maria, Mãe de Deus, rogai por nós, pecadores, agora e na hora de nossa morte. Amém.
1: Ave Maria, cheia de graça, o Senhor é convosco. Bendita sois vós entre as mulheres e bendito é o fruto do vosso ventre, Jesus.
0: Santa Maria, Mãe de Deus, rogai por nós, pecadores, agora e na hora de nossa morte. Amém.
1: Ave Maria, cheia de graça, o Senhor é convosco. Bendita sois vós entre as mulheres e bendito é o fruto do vosso ventre, Jesus.
0: Santa Maria, Mãe de Deus, rogai por nós, pecadores, agora e na hora de nossa morte. Amém.
1: Ave Maria, cheia de graça, o Senhor é convosco. Bendita sois vós entre as mulheres e bendito é o fruto do vosso ventre, Jesus.
0: Santa Maria, Mãe de Deus, rogai por nós, pecadores, agora e na hora de nossa morte. Amém.
1: Ave Maria, cheia de graça, o Senhor é convosco. Bendita sois vós entre as mulheres e bendito é o fruto do vosso ventre, Jesus.
0: Santa Maria, Mãe de Deus, rogai por nós, pecadores, agora e na hora de nossa morte. Amém.
1: Ave Maria, cheia de graça, o Senhor é convosco. Bendita sois vós entre as mulheres e bendito é o fruto do vosso ventre, Jesus.
0: Santa Maria, Mãe de Deus, rogai por nós, pecadores, agora e na hora de nossa morte. Amém.
1: Ave Maria, cheia de graça, o Senhor é convosco. Bendita sois vós entre as mulheres e bendito é o fruto do vosso ventre, Jesus.
0: Santa Maria, Mãe de Deus, rogai por nós, pecadores, agora e na hora de nossa morte. Amém.
1: Glória ao Pai, ao Filho e ao Espírito Santo,
0: como era no princípio, agora e sempre. Amém.

0: Pai nosso que estais no céu, santificado seja o vosso nome. Venha a nós o vosso reino, seja feita a vossa vontade, assim na terra como no céu.
1: O pão nosso de cada dia nos dai hoje. Perdoai-nos as nossas ofensas, assim como nós perdoamos a quem nos tem ofendido. E não nos deixeis cair em tentação, mas livrai-nos do mal. Amém.
0: Ave Maria, cheia de graça, o Senhor é convosco. Bendita sois vós entre as mulheres, e bendito é o fruto do vosso ventre, Jesus.
1: Santa Maria, Mãe de Deus, rogai por nós, pecadores, agora e na hora de nossa morte. Amém.
0: Ave Maria, cheia de graça, o Senhor é convosco. Bendita sois vós entre as mulheres, e bendito é o fruto do vosso ventre, Jesus.
1: Santa Maria, Mãe de Deus, rogai por nós, pecadores, agora e na hora de nossa morte. Amém.
0: Ave Maria, cheia de graça, o Senhor é convosco. Bendita sois vós entre as mulheres, e bendito é o fruto do vosso ventre, Jesus.
1: Santa Maria, Mãe de Deus, rogai por nós, pecadores, agora e na hora de nossa morte. Amém.
0: Ave Maria, cheia de graça, o Senhor é convosco. Bendita sois vós entre as mulheres, e bendito é o fruto do vosso ventre, Jesus.
1: Santa Maria, Mãe de Deus, rogai por nós, pecadores, agora e na hora de nossa morte. Amém.
0: Ave Maria, cheia de graça, o Senhor é convosco. Bendita sois vós entre as mulheres, e bendito é o fruto do vosso ventre, Jesus.
1: Santa Maria, Mãe de Deus, rogai por nós, pecadores, agora e na hora de nossa morte. Amém.
0: Ave Maria, cheia de graça, o Senhor é convosco. Bendita sois vós entre as mulheres, e bendito é o fruto do vosso ventre, Jesus.
1: Santa Maria, Mãe de Deus, rogai por nós, pecadores, agora e na hora de nossa morte. Amém.
0: Ave Maria, cheia de graça, o Senhor é convosco. Bendita sois vós entre as mulheres, e bendito é o fruto do vosso ventre, Jesus.
1: Santa Maria, Mãe de Deus, rogai por nós, pecadores, agora e na hora de nossa morte. Amém.
0: Ave Maria, cheia de graça, o Senhor é convosco. Bendita sois vós entre as mulheres, e bendito é o fruto do vosso ventre, Jesus.
1: Santa

0: Pai nosso que estais no céu, santificado seja o vosso nome. Venha a nós o vosso reino, seja feita a vossa vontade, assim na terra como no céu.
1: O pão nosso de cada dia nos dai hoje. Perdoai-nos as nossas ofensas, assim como nós perdoamos a quem nos tem ofendido. E não nos deixeis cair em tentação, mas livrai-nos do mal. Amém.
0: Ave Maria, cheia de graça, o Senhor é convosco. Bendita sois vós entre as mulheres, e bendito é o fruto do vosso ventre, Jesus.
1: Santa Maria, Mãe de Deus, rogai por nós, pecadores, agora e na hora de nossa morte. Amém.
0: Ave Maria, cheia de graça, o Senhor é convosco. Bendita sois vós entre as mulheres, e bendito é o fruto do vosso ventre, Jesus.
1: Santa Maria, Mãe de Deus, rogai por nós, pecadores, agora e na hora de nossa morte. Amém.
0: Ave Maria, cheia de graça, o Senhor é convosco. Bendita sois vós entre as mulheres, e bendito é o fruto do vosso ventre, Jesus.
1: Santa Maria, Mãe de Deus, rogai por nós, pecadores, agora e na hora de nossa morte. Amém.
0: Ave Maria, cheia de graça, o Senhor é convosco. Bendita sois vós entre as mulheres, e bendito é o fruto do vosso ventre, Jesus.
1: Santa Maria, Mãe de Deus, rogai por nós, pecadores, agora e na hora de nossa morte. Amém.
0: Ave Maria, cheia de graça, o Senhor é convosco. Bendita sois vós entre as mulheres, e bendito é o fruto do vosso ventre, Jesus.
1: Santa Maria, Mãe de Deus, rogai por nós, pecadores, agora e na hora de nossa morte. Amém.
0: Ave Maria, cheia de graça, o Senhor é convosco. Bendita sois vós entre as mulheres, e bendito é o fruto do vosso ventre, Jesus.
1: Santa Maria, Mãe de Deus, rogai por nós, pecadores, agora e na hora de nossa morte. Amém.
0: Ave Maria, cheia de graça, o Senhor é convosco. Bendita sois vós entre as mulheres, e bendito é o fruto do vosso ventre, Jesus.
1: Santa Maria, Mãe de Deus, rogai por nós, pecadores, agora e na hora de nossa morte. Amém.
0: Ave Maria, cheia de graça, o Senhor é convosco. Bendita sois vós entre as mulheres, e bendito é o fruto do vosso ventre, Jesus.
1: Santa Maria, Mãe de Deus, rogai por nós, pecadores, agora e na hora de nossa morte. Amém.
0: Ave Maria, cheia de graça, o Senhor é convosco. Bendita sois vós entre as mulheres, e bendito é o fruto do vosso ventre, Jesus.
1: Santa Maria, Mãe de Deus, rogai por nós, pecadores, agora e na hora de nossa morte. Amém.
0: Ave Maria, cheia de graça, o Senhor é convosco. Bendita sois vós entre as mulheres, e bendito é o fruto do vosso ventre, Jesus.
1: Santa Maria, Mãe de Deus, rogai por nós, pecadores, agora e na hora de nossa morte. Amém.
0: Glória ao Pai, ao Filho e ao Espírito Santo,
1: como era no princípio, agora e sempre. Amém.

0: Pai nosso que estais no céu, santificado seja o vosso nome. Venha a nós o vosso reino, seja feita a vossa vontade, assim na terra como no céu.
1: O pão nosso

0: livrai-nos do mal. Amém.
1: Ave Maria, cheia de graça, o Senhor é convosco. Bendita sois vós entre as mulheres e bendito é o fruto do vosso ventre, Jesus.
0: Santa Maria, Mãe de Deus, rogai por nós, pecadores, agora e na hora de nossa morte. Amém.
1: Ave Maria, cheia de graça, o Senhor é convosco. Bendita sois vós entre as mulheres e bendito é o fruto

0: fruto do vosso ventre, Jesus.
1: Santa Maria, Mãe de Deus, rogai por nós, pecadores, agora e na hora de nossa morte. Amém.
0: Ave Maria, cheia de graça, o Senhor é convosco. Bendita sois vós entre as mulheres, e bendito é o fruto do vosso ventre, Jesus.
1: Santa Maria, Mãe de Deus, rogai por nós, pecadores, agora e na hora de nossa morte. Amém.
0: Ave Maria, cheia de graça, o Senhor é convosco. Bendita sois vós entre as mulheres, e bendito é o fruto do vosso ventre, Jesus.
1: Santa Maria, Mãe de Deus, rogai por nós, pecadores, agora e na hora de nossa morte. Amém.
0: Ave Maria, cheia de graça, o Senhor é convosco. Bendita sois vós entre as mulheres, e bendito é o fruto do vosso ventre, Jesus.
1: Santa Maria, Mãe de Deus, rogai por nós, pecadores, agora e na hora de nossa morte. Amém.
0: Ave Maria, cheia de graça, o Senhor é convosco. Bendita sois vós entre as mulheres, e bendito é o fruto do vosso ventre, Jesus.
1: Santa Maria, Mãe de Deus, rogai por nós, pecadores, agora e na hora de nossa morte. Amém.
0: Ave Maria, cheia de graça, o Senhor é convosco. Bendita sois vós entre as mulheres, e bendito é o fruto do vosso ventre, Jesus.
1: Santa Maria, Mãe de Deus, rogai por nós, pecadores, agora e na hora de nossa morte. Amém.
0: Ave Maria, cheia de graça, o Senhor é convosco. Bendita sois vós entre as mulheres, e bendito é o fruto do vosso ventre, Jesus.
1: Santa Maria, Mãe de Deus, rogai por nós, pecadores, agora e na hora de nossa morte. Amém.
0: Ave Maria, cheia de graça, o Senhor é convosco. Bendita sois vós entre as mulheres, e bendito é o fruto do vosso ventre, Jesus.
1: Santa Maria, Mãe de Deus, rogai por nós, pecadores, agora e na hora de nossa morte. Amém.
0: Ave Maria, cheia de graça, o Senhor é convosco. Bendita sois vós entre as mulheres, e bendito é o fruto do vosso ventre, Jesus.
1: Santa Maria, Mãe de Deus, rogai por nós, pecadores, agora e na hora de nossa morte. Amém.
0: Glória ao Pai, ao Filho e ao Espírito Santo,
1: como era no princípio, agora e sempre. Amém.

0: Pai nosso que estais no céu, santificado seja o vosso nome. Venha a nós o vosso reino, seja feita a vossa vontade, assim na terra como no céu.
1: O pão nosso de cada dia nos dai hoje.

0: nosso mal. Amém.
1: Ave Maria, cheia de graça, o Senhor é convosco. Bendita sois vós entre as mulheres e bendito é o fruto do vosso ventre, Jesus.
0: Santa Maria, Mãe de Deus, rogai por nós, pecadores, agora e na hora de nossa morte. Amém.
1: Ave Maria, cheia de graça, o Senhor é convosco. Bendita sois vós entre as mulheres e bendito é o fruto do vosso ventre, Jesus.
0: Santa Maria, Mãe de Deus, rogai por nós, pecadores, agora e na hora de nossa morte. Amém.
1: Ave Maria, cheia de graça, o Senhor é convosco. Bendita sois vós entre as mulheres e bendito é o fruto do vosso ventre, Jesus.
0: Santa Maria, Mãe de Deus, rogai por nós, pecadores, agora e na hora de nossa morte. Amém.
1: Ave Maria, cheia de graça, o Senhor é convosco. Bendita sois vós entre as mulheres e bendito é o fruto do vosso ventre, Jesus.
0: Santa Maria, Mãe de Deus, rogai por nós, pecadores, agora e na hora de nossa morte. Amém.
1: Ave Maria, cheia de graça, o Senhor é convosco. Bendita sois vós entre as mulheres e bendito é o fruto do vosso ventre, Jesus.
0: Santa Maria, Mãe de Deus, rogai por nós, pecadores, agora e na hora de nossa morte. Amém.
1: Ave Maria, cheia de graça, o Senhor é convosco. Bendita sois vós entre as mulheres e bendito é o fruto do vosso ventre, Jesus.
0: Santa Maria, Mãe de Deus, rogai por nós, pecadores, agora e na hora de nossa morte. Amém.
1: Ave Maria, cheia de graça, o Senhor é convosco. Bendita sois vós entre as mulheres e bendito é o fruto do vosso ventre, Jesus.
0: Santa Maria, Mãe de Deus, rogai por nós, pecadores, agora e na hora de nossa morte. Amém.
1: Ave Maria, cheia de graça, o Senhor é convosco. Bendita sois vós entre as mulheres e bendito é o fruto do vosso ventre, Jesus.
0: Santa Maria, Mãe de Deus, rogai por nós, pecadores, agora e na hora de nossa morte. Amém.
1: Ave Maria, cheia de graça, o Senhor é convosco. Bendita sois vós entre as mulheres e bendito é o fruto do vosso ventre, Jesus.
0: Santa Maria, Mãe de Deus, rogai por nós, pecadores, agora e na hora de nossa morte. Amém.
1: Ave Maria, cheia de graça, o Senhor é convosco. Bendita sois vós entre as mulheres e bendito é o fruto do vosso ventre, Jesus.
0: Santa Maria, Mãe de Deus, rogai por nós, pecadores, agora e na hora de nossa morte. Amém.

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0: 76.

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1: 7:20.

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7: 7:41.

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1: 91.7 8h39.
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